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4: Tá na Gazeta, tá legal, ótima noite pra você ligado na Gazeta. Max William por aqui pra te fazer companhia até a meia-noite, até as 10, Special Night no ar, e às 10 tem o nosso Sistema Bruto.

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Gazeta, tá legal, 8h24, pra você que tá ligado aqui na Gazeta, só música boa, do jeito que você gosta. E aí, já mandou seu recado ainda não? 659-9987-2045, manda texto, manda áudio, participe do nosso Enigma da Múmia. Ó, lembrando que tá valendo rodízio pra Casa da Pizza, na Avenida General Melo, e ouvimos aqui no Special Night o BTS, ainda Maiara e Maraíza, Ana Castela, olha onde eu tô, aqui na sua Gazeta, claro, tá na Gazeta, tá legal. Obrigado pela companhia, pra você que tá no carro, obrigado pela carona, vamos juntos até a meia-noite, até às 10, o Special Night no ar, e às 10 tem o nosso Sistema Bruto, com o melhor do modão, com o melhor da música sertaneja, aqui na sua Gazeta. E agora tá na hora do que, Max William? Tá na hora do nosso Enigma da Múmia.

0: pessoal, boa noite. Estamos chegando aqui no Special Night. Mais uma sexta-feira na área, hein, pessoal? Último dia aí do mês de julho, 31 de julho. Boa noite, obrigado aí pela audiência em casa, no carro, no trabalho, na internet. Vamos ouvir boa noite dele, né? O mês acabando, ele com muita grana no bolso ainda, Maxwell, tudo bem?
1: Opa, boa noite, Múmia! Boa noite pra você também, Múmia!
0: Maravilha, Max William, estamos aqui no nosso Enigma da Múmia Special Night. Ontem, palco da Gazeta, foi um sucesso aí com o Amado Batista, não é verdade?
1: Verdade, a galera participou ontem aqui do nosso palco da Gazeta com o cantor mais amado do Brasil.
0: Olha
1: do
0: Amado Batista, olha, tá menor que a sua, hein, Max William?
1: Tava demorando, né, Múmia? Tava demorando, né, Múmia?
0: Muito.
1: Fala nada, não.
0: Vamos agradecer aí o Amado.

Guimarães, grande abraço. Agora vamos para o enigma. Atenção, vamos lá. O que pertence a você, mas as pessoas ao seu redor também utilizam? Pensando

0: Fala, Gazeta, tá legal, tá no ar que é a super sequência. Bora ouvir três músicas boas do Ferrugem, aquele pagodinho de leve na sua noite. Sextou, né, meu filho? Sextou, papai, dia de tomar uma geladinha. Bora lá então curtir aqui, ó, Ferrugem. Chega pra cantar, cachorrinho, tem pirata e tesouro e arrependidaço. Aumenta o volume pra curtir aquele pagodinho de boa na sua noite de sexta-feira, aqui na Super Sequência.
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0: na Gazeta, tá legal? Ouvimos aqui na super sequência três músicas boas do Ferrugem Arrependidaço, ainda Pirata e Tesouro e Cachorrinho, três músicas boas aqui na super sequência na sua noite de sexta-feira, 31 de julho de 2026. Obrigado aí pelo carinho, pela companhia, onde quer que você esteja. Manda o seu recado, manda texto, manda áudio, fica à vontade para participar da forma que você quiser. O WhatsApp tá liberado, tá bom? 65999872045. Manda um abraço aqui pra ele, meu amigo Chimoré, no Chimoré Espetos em frente à rodoviária, tá na sintonia lá, hein? Com o rádio ligado, tô ligado. Abraço pra você, obrigado pela companhia aí em frente à rodoviária, curtindo o nosso Special Night, que segue até às 10 da noite. E agora tá na hora de informação, tá na hora de deixar você muito bem informado aqui no nosso Gazeta Express. E você confere comigo, NEC divulga a lista de pré-selecionados para o FIES do segundo semestre. Gazeta Express. O Ministério da Educação anunciou a divulgação da lista de candidatos pré-selecionados para a chamada única do FIES do segundo semestre deste ano. Estes devem complementar sua inscrição entre os dias 31 de julho e 4 de agosto. Os candidatos convocados são classificados como pré-selecionados, já que a confirmação do financiamento ainda depende do cumprimento das próximas etapas do processo. Entre elas estão a complementação das informações da inscrição e a apresentação dos documentos exigidos para comprovação dos dados informados. Neste segundo semestre, estão sendo ofertadas 75.500 vagas. Os candidatos que não foram pré-selecionados na chamada única estão automaticamente na lista de espera para o preenchimento das vagas não ocupadas, observadas a ordem de classificação. Nessa etapa, a pré-seleção ocorre de 7 de agosto a 24 de setembro. Todos os inscritos e aqueles que venham a ser pré-selecionados devem ficar atentos aos prazos e procedimentos estabelecidos no edital para não perderem as oportunidades de ocupar as vagas ofertadas nessa edição do FIES, destacou o MEC.
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1: Fala, Gazeta, tá legal? 8h47 pra você que tá ligado na Gazeta. Bom, antes de trazer aqui o nosso tiratema da Gazeta, a Múmia já mandou aqui, ó, você esqueceu de mim? Esqueci nada, rapaz. Eu não esqueci não, Múmia. Que isso, Múmia. Vamos lá com mais um repeteco aqui, né, Múmia? Depois nós voltamos aqui com o nosso tiratema da Gazeta, Múmia.
0: Muito bem, chegamos no segundo bloco do nosso Enigma da Múmia da sexta-feira maravilhosa. E na sexta-feira o pessoal fica mais animado e a galerinha fica com a vontade de comer assim aquela pizza quentinha, não é verdade, Max William?
1: Opa, é verdade, Múmia! É o dia de comer aquela pizza quentinha da casa.
0: Você
1: da pizza.
0: Você já tem que dar uma paradinha na massa, hein, Max William?
1: É, também acho, né? Tá gordinho, né, rapaz?
0: Mas a pizza é uma maravilha, né, pessoal? E aqui você está correndo. Então vamos para mais um repeteco do Enigma. Atenção, vamos lá. O que pertence a você, mas as pessoas ao seu redor também utilizam. Pensando, participando, já voltamos. Até já!

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1: Iracema, música 3.
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3: Tá na Gazeta, tá legal, ouvimos a música 3, Thalys Lessa, que pena, música 2, Marcelo Falcão, ainda é cedo, e a música 1, Zezé de Camargo, irmão da Lua, amigo das estrelas, pra você que tá ligado na Gazeta, bora saber quem tá se dando bem, e vai levar aqui o rodízio pra Casa da Pizza, lá na Avenida General Melo, ou na Beira Rio, ou na Avenida das Torres, e quem tá se dando bem, aqui no nosso Tiratema da Gazeta. Se deu bem, Jeane Dias, do Nascimento, do Jardim Mariana, levando aqui o rodízio para Casa da Pizza, na Avenida General Melo. Só passa aqui na Gazeta, segunda-feira, com documentos, aqui na Rua Professora Tereza Lobo, número 30, no bairro Concil, e a música mais votada, a música 2, Marcelo Falcão.

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Gazeta, tá legal, 9:15 pra você que tá ligado aqui na Gazeta. Ouvimos Pedro Sampaio, Jet Ski, com a Melody ainda, Grupo Menos é Mais, Champanhe, Gilberto e o melhor, Kleber e o Cauã, né, Max William, Mil Adjetivos, só música boa do jeito que você gosta, fica à vontade, manda o seu recado, manda texto, manda áudio, pra você que tá aí em casa, descansando, pra você que tá no carro, obrigado pela carona, pela companhia, pra você que tá indo pra Chapada dos Guimarães, curtir aí o Festival de Inverno, bom passeio pra você, curta bastante lá, tá bom? Curta, lógico, né? Lógico que se for beber, não dirija, se for dirigir também, não beba, curta com responsabilidade o Festival de Inverno pra você que tá ligado aqui na Gazeta. Combinado, 65999872045 é o nosso WhatsApp pra você participar, fica à vontade, manda texto, manda áudio, WhatsApp liberado pra você mandar o seu recado, aproveita, segue lá no Instagram, @GazetaFMCBA, e claro, já me segue por lá também no @MaxGazetaFM. Já já a gente volta com muito mais na Rádio Oficial do Inverno.

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Gazeta, tá legal, ouvimos aqui no nosso Specialite o Thiaguinho, pensamentos intrusivos ainda, Gustavo Mioto, Novo Sozinho com Murilo Rufi, Tono Zendai, só música boa, do jeito que você gosta, obrigado pela companhia, quem tá mandando recado aqui, ó, tá na sintonia ouvindo a Gazeta, Alciene, oi Alciene, ótima noite pra você, tá bom, obrigado pela companhia, quem tá na sintonia também, ouvindo a Gazeta no carro, a

0: doutora dentista Raikley Sampaio. Tá no carro, obrigado pela carona, pela companhia, tá indo pra Chapada, é, vai curtir aí o Festival de Inverno, ó, um beijão pra você, obrigado pela carona aí, tá bom? A dentista Raikley Sampaio, curtindo aqui o nosso Special Night, que segue até às 10 da noite. Agora tá na hora de informação no nosso Gazeta Express. E você confere comigo em mais uma edição do nosso Gazeta Express. Gasolina com 32% de etanol chega aos postos amanhã. A partir deste sábado, a gasolina no Brasil deve ser comercializada com 32% de etanol. Antes, esse percentual era de 30%. A mudança foi anunciada pelo Conselho Nacional de Política Energética em 14 de julho e terá validade de 180 dias, mas pode ser prorrogada uma vez por igual período. Segundo o Conselho, a medida considera volatilidade no mercado de petróleo e combustíveis e ocorre em um momento em que o país enfrenta custos mais altos dos combustíveis fósseis, em meio à escalada da guerra no Oriente Médio. Especialistas, no entanto, avaliam que a mudança pode aumentar o risco de desgastes em motores mais antigos ou sem calibração específica para essa mistura. A Associação Nacional de Fabricantes de Veículos Automotores já havia definido a realização de mais estudos antes da implementação da medida. O Conselho refutou a possibilidade de que a nova mistura cause danos aos automóveis. O Ministério Público Federal entrou com uma ação civil pública no fim de julho, pedindo a suspensão do aumento da mistura de etanol. O argumento do Ministério Público Federal é que os testes não foram realizados de forma conclusiva e que os impactos ambientais não foram devidamente considerados. Da redação de Thalita Rocha para o Gazeta Express. 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

0: Muito bem, chegamos no terceiro bloco do Enigma da Múmia. Só lembrando que hoje, pessoal, às 10 da noite, temos o que, Max William?
1: Opa, hoje tem o Batidão Sertanejo, Sistema Bruto no ar.
0: Legal, né? E o Max William já deixa aquela camisa xadrez que não tá servindo mais nele, mas tá ali e ele coloca na hora do programa pra dar aquele climão. Sistema Bruto às 10 da noite. Agora vamos para mais um Repeteco do Enigma. Vamos lá.
1: Vamos lá.
0: O que pertence a você, mas as pessoas ao seu redor também utilizam. No próximo bloco tem o último Repeteco da noite. Já voltamos. Até já.

0: Por aqui tem uma galerinha participando pelo nosso WhatsApp 65999872045. A quem tá mandando um recado aqui, tá participando, mandando áudio. Boa noite!
1: Boa noite, Max. É, sobre o enigma da múmia, o nome me pertence, mas outros utilizam. Aqui é a Nilza, do Princesa do Sol.
0: Uhum.
1: E é esse que estamos partindo para Chapada agora nesse momento e ouvindo a Gazeta.
0: Ei, coisa boa!
1: Porque tá na Gazeta.
0: Vai de boa, vai tranquilo. Tá
1: legal.
0: Vai com calma aí, hein? Quem tá mandando recado aqui?
1: É a pizza.
0: Beleza.
2: Eu também.
0: Aí, valeu. Quem tá mandando recado também para Chapada dos Guimarães, boa noite.
3: Boa noite, boa noite.
0: Boa noite.
3: Boa noite, Marcos William.
0: Boa noite.
3: Boa noite, Cuiabá e Baixada Cuiabana. Marcos William, avisa o pessoal que não pode ser bem dirigido.
0: Beleza. Vamos lá pro nosso Segura Peão. Tá na hora de ouvir, curtir três modão do bom. Por cá, tem o Leonardo Sextou, Matheus e o Cauã, Mundo Paralelo com Jorge Matheus e o Chitãozinho e o Chororó e a Loira Gelada.
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ouvimos aqui no Segura Peão, três modão do bom, Chitãozinho Chororó, Matheus e o Cauã e o Leonardo. E a gente segue com a Special Night, agora tem Grupo Chocolate.

0: tá na Gazeta, tá legal. Ouvimos aqui no nosso Special Night Gustavo Lima, Bala Alojada, ainda Kelvin Hell e Summer, e o grupo Chocolate Alô Virgínia com a Turma do Pagode, sua música boa do jeito que você gosta. Daqui a pouquinho tem o Sistema Bruto com o melhor do modão, com o melhor da música sertaneja, e o Special Night volta segunda-feira a partir das 8 da noite, depois da Voz do Brasil.
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Tá na Gazeta, tá legal, ótima noite pra você ligado na Gazeta por aqui, Max Williams. É, eu sigo te fazendo companhia até a meia-noite, agora dentro do Sistema Bruto, com o melhor do modão, com o melhor da música sertaneja. Então, ó, bora mandar recado, manda texto, manda áudio, lógico que eu quero saber de você qual modão não pode faltar no nosso Sistema Bruto. Conta pra mim, 659...

Tá na Gazeta, tá legal, 10h37, ouvimos aqui na sua Gazeta, Daniel, Quando o Coração se Apaixona, ainda João Bosco e o Vinícius com o Poporri e o Murilo Rufi, Saudade Estranha, ainda Jorge Matheus, Propaganda e o Rick e o Rene, pelejando, só modão do bom aqui na sua Gazeta, obrigado pelo carinho, pela companhia, fique ó, sempre à vontade para participar, para mandar recado, manda texto, manda áudio, WhatsApp 659-9987 2045, agora tem o Mike e o Leandro.

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0: Tá na Gazeta, tá legal, só música boa do jeito que você gosta. Obrigado pelo carinho, pela companhia, ouvindo aqui o nosso Sistema Bruto. Ouvimos a Marília Mendonça, Sensão, Luan Santana, Nega, ainda Guilherme Benuto, Vagabundo Chora, Kleber e o Cauã, passou por aqui também com o Tempo Bom, só modão do bom, aqui na sua Gazeta, ó, quem tá na sintonia, ouvindo a Gazeta, a galera do Grupo Cuiabrasa, é o pessoal da Move VIP na sintonia. Alô, alô, galera do aplicativo de mobilidade urbana, a Move VIP na sintonia, ouvindo a Gazeta. Aliás, será que tem alguém da Move VIP na sintonia, ouvindo a Gazeta? Manda mensagem aí, 65999872045. Abraço ao Victor, o homem da Move VIP, também na sintonia, ouvindo o nosso Sistema Bruto, que segue até a meia-noite.
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0: Agora tem o Cristiano Araújo fazendo Barabere.

0: Tá na Gazeta, tá legal. Opa, tá na hora, hein? Demais o repeteco aqui do nosso Enigma da Múmia. Bora lá, valendo rodízio pra Casa da Pizza, na Avenida General Melo. 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
1: Múmia, Múmia, Múmia. Maravilha, pessoal. Sexta-feira o clima está uma maravilha. Todo mundo aí na sintonia, curtindo a Gazeta FM, participando do Enigma, enviando mensagem de texto, um áudio. Nesse bloco vai rolar o último repeteco da noite. Já estamos aí no Sistema Bruto. É sexta-feira, combina com sertanejão, né, Max William?
0: Verdade, sexta.

0: A feira combina com o sertanejão, múmia!
1: Muito bem, ele já tá com a camisa xadrez.
0: Você viu só?
1: Vamos para o último
0: arco
1: da noite, atenção! O que pertence a você, mas as pessoas ao seu redor também utilizam. No próximo bloco, a resposta do enigma já voltou.

0: Tá na Gazeta, tá legal, 11h29, pra você que tá ligado aqui, ouvimos no Sistema Bruto, Edson e Hudson, Escândalo de Amor, Gênio Geno, Lorota, João Bosco e o Gabriel, Localiza aí, bebê, Gustavo Lima, Assunto que Dói, o Henrique e o Juliano, Arranhão, só música boa do jeito que você gosta, obrigado pelo carinho, pela companhia aqui no Sistema Bruto, que segue até a meia-noite, agora tá na hora de mais, ou melhor, tá na hora da resposta, né, do nosso Enigma da Múmia, pra você que tá ligado na Gazeta, valendo rodízio pra Casa da Pizza na Avenida General Melo.
1: Chegamos, pessoal, no último bloco do Enigma da Múmia da sexta-feira. Daqui a pouquinho começa o sabadão e o Max William. Bate aquela saudade do fim de semana, né, Max William?
0: Né, do fim de semana legal que agora está sob nova direção, Múmia.
1: Pode deixar que nós vamos fazer você dobrar, trabalha a semana e o fim de semana, o que você acha, hein?
0: É, melhor, então, se bem que amanhã eu já vou estar aqui, né, no sábado show.
1: Brincadeira, Max William, agora sim vamos para a resposta do enigma, o pessoal tá esperando, vamos lá.
0: Vamos lá.
1: O que pertence a você, mas as pessoas ao seu redor também utilizam? A resposta do enigma, seu nome. Legal, nosso enigma, né? Caprichou essa semana. Lembrando que o ouvinte também pode sugerir aí o enigma, né, Max William?
0: Com certeza o ouvinte pode sugerir, pode não, deve sugerir muito o nosso bem, enigma.
1: Pessoal, nosso muito obrigado pela audiência, participação, paciência. Estaremos de volta na segunda-feira. Bom fim de semana pra todo mundo. Juízo, né? Max William, já volto pra te ajudar no sorteio.
0: Combinado.
1: Tchau.
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0: Gazeta 1144, boa noite.
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0: Tá na Gazeta, tá legal. Ouvimos aqui no nosso Sistema Bruto, só modão do bom. Ouvimos o Gen Giovanni, Que Raio de Amor é Esse? Zé Henrique, o Gabriel, Tremelê, ainda Gilberto e o Gilmar. Alma Transparente, agora tá na hora de saber quem são os ganhadores aqui do nosso Enigma da Múmia. Vai levar o rodízio pra casa da pizza na Avenida General Melo.
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0: Muito bem, Muminha, chamando o primeiro ouvinte, Muminha!
2: Atenção, Max William, aí vai o primeiro ouvinte!
0: Mandou áudio, primeiro ouvinte, oi, boa noite!
3: Boa noite, aqui é a Maria Clara do Alvorada e o enigma da Múmia de hoje é o seu nome. Tá na Gazeta, tá legal!
0: Aê, tá na Gazeta, tá legal! Parabéns pra você, tá bom? A Maria Clara do bairro Alvorada, o telefone é o 99940, final telefone 20, levando rodízio pra casa da pizza na Avenida General Melo. Múmia chamando o segundo ouvinte, Múmia.
2: Muito bem, Max, aí vai o segundo ouvinte.
0: Também mandou áudio.
4: Boa noite, Gazeta.
0: Boa noite.
4: Aqui é a família Lívio Bernardo, aqui de Copema. E fala qual é o enigma da
0: Bernardo. Meu nome. Aí, parabéns, Bernardo. Acerto é o nome. 659-9987-2045. Participou aqui a Aline Xavier. O telefone é o 99247, final telefone 79. Levando também o rodízio para casa da pizza na Avenida General Melo. E eu vou indo nessa. A gente se fala amanhã, a partir da 1 da tarde, no Sistema Bruto, aqui na sua Gazeta. Já já tem o Gazeta na Madrugada por aqui.

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Bom dia. Conferindo a hora agora, são 4 horas e 8 minutos. Você acabou de ouvir aí, Boêmio do Colarinho Branco. Aê, Chico Rei, Paraná. Conferindo a hora agora, são 4 horas e 8 minutos. Bom dia. Hoje é sabadão, né, gente? 1º de agosto do ano de 2026. Começamos aí mais um mês. Faltando 152 dias para acabar o ano, hein? Ai, chega para cá! Canta para nós, Zezé de Camargo e Luciano!

0: Ei, rapaz, essa música é uma viagem, né? Daqui meia hora tô batendo palma no seu portão. Significa que não tinha, na época não tinha. Não tinha o WhatsApp, né? Não tinha não. Você tinha que chegar lá e, ó. Ô, ligado! Era desse modelão aí, né, rapaz? Não tinha não. Hoje, com o advento da tecnologia, a galera chega lá. Né? O telefone já tá até no silencioso, né? Já tá no silencioso, sabe? O povo levanta e vira um peido no mundo aí. Já chegou. Tchau. É, não, é outro nível, né? Mudou bastante. Mudou. Bom dia. Bom dia pra você que tá aí cheio de prano nesse finalzão de semana, né? Tá igual a Tim, né? Cheio de prano. Pra saber se algum presta, né? Ai, Eurobeto, eu vou falar a verdade. Bom dia. Bom dia, Simi. O Simi tá saindo ali pra pedalar, né, cara? Ô, Simi, velho, falado, rapaz. Aí, ó, Simi tá indo pedalar, subir ali, fazer um pedalzinho básico, né? Bom dia, Simi. Aí o que ele falou aqui, ó.
1: Bom dia, Arizona. O palco hoje é Serra de São Vicente. Tomar um cafezinho lá em cima e descer, né? É só duzentinho pra conta hoje.
0: Só duzentinho.
1: Esperando só a galera chegar e já vamos subir.
0: Tá aí, ó. O Simi tá indo ali tomar um café na Serra de São Vicente, saindo da casa dele até lá na Serra, onde ele vai tomar um café e voltar. Dá 200 quilômetros. É só ir de volta, é um bate e volta. Quem que tá com ele aí?
1: Beleza, tamo já na Imigrante subindo aqui. Tá eu, tá o Alcir, o Nelson e Pedro. Hoje é só quatro. A galera não quis ir não, as outras. Amanhã mais 150.
0: Cambiar.
1: Café na 0,70 amanhã.
0: Positivo?
1: Acho que lá no Parque da Serra. Beleza? Bom trabalho aí. Com Deus.
0: Aí você fala, não, mas 200 quilômetros de carro é fácil. Não é de carro.
2: Hã?
0: Também não é de moto.
2: Hã?
0: É de bicicleta, jovem! Os caras vão pedalar 200 quilômetros aí agora, Ian. Tô subindo aí. Vai com Deus aí, sim. Deus abençoe o amigo aí, tá bom? Companheirado aí. Burning Heart, seu coração flamejante. 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Que Deus abençoe aí sua jornada, meu irmão. Sucesso aí pra toda a galera aí. E obrigado da carona, né?

0: Bom dia, bom dia, bom dia! Direto de Jaú, São Paulo, rapaz. O Alexandre Zuntra tá ali, né, cara? Caçando chifre na cabeça de égua. O cara disse que fez o Pix ontem, hoje café da manhã. Mas você não tá entendendo o Pix, né? Ele mandou ali uma nota, né, cara, de R$420.
1: Hã?
0: Uma nota de 420. Rapaz, aí é mais falso do que parente, né? Porque esse parente...
2: Are you ready to party?
0: Ai, que fofo, que lindo, eu não falei? Sabe aqueles parentes que falam, eu sabia que você ia conseguir. Falso, igual esses parentes, né? Ave Maria, uma nota de 420, ajuda aí, né, cara? Não, e ele colocou aqui no café da manhã, uma nota de 420. Uma taia de pão, desses pão de forma. Bicho velho, tá até duro já. E não é nem manteiga, é margarina, velho. Aí você também não ajuda, né, velho? Coitadinha da Dona Ana Paula, né, rapaz? Vê aí, Dona Ana Paula. Sabe o que que deu aí, né? Achou que colar chiclete da igreja não ia dar nada, né? No banco da igreja, né? Ia na missa colar chiclete no banco da igreja.

Olha o castigo aí, ó. Uma benção aí. Ave, credo! Bom dia! Bom dia! O Cim me mandou um vídeo aqui, eles estão pedalando ali, vai

0: Bom dia, Arizona, aquela proteção divina pra nós, Coringa por cá, sobrevoando Syracuse, estado de Nova York, Syracuse. Fazendo um bate-volta, finalizar aí a última carga pras minhas férias. O Coringa, que dia que você pisa em solo brasileiro? Fala pra nós aí, mano, dá o suporte pro amigo aí, câmbia. Fala pra nós aí, fala aí. Direto da Pensilvânia, welcome to Brazil. Welcome to come back, Brazil, my friend.
1: Brasil!
0: Welcome to come back, seja bem-vindo aí ao Brasil, né? Vem com Deus aí, ele, né?

Bom dia! Bom dia pra você, Tubarão, que tá acelerando em direção ao infinito. Você que tá no carregamento secreto aí. Contando de mim que tem aí, mas que carregamento secreto, né? Bom dia! Hoje é sábado, hoje é dia de tomar banho!

0: Bom dia!
1: Arizona.
0: Oh, tchá, tchá, tchá.
1: Reação em estado bruto.
0: Tennessee, Fred, Tapa Box. Ela, filha do homem aí, ó. Rosiane Cash. Bom dia. Eu vou falar com vocês aqui. Tal do motor, é pra acabar também, né, velho? Os caras não ajudam, né, irmão? Não. Escute isso aqui pra você não achar que eu tô ficando louco, ó.
2: Se você acha que já ouviu tudo, isto é só o começo.
0: Eu vou falar que eu não sou baú pra guardar segredo. O cara tá dizendo aqui o seguinte. Bom dia, o Rafael Jander. Ele tá dizendo aqui, ó. Bom dia, manda um alô pro Depilado. Motorista do 40 Janela sobrevoando Barra do Garça agora. E eu, saindo de Cuiabá, sentindo Fortaleza no Barriga de Aço. Eu perguntei, Depilado? Ele falou, é isso mesmo, da Gênesis Transporte. Então, o Depilado, né? Tudo bem que esse é seu apelido. Mas como que o Jander sabe? By the little dark-haired boy who played the Tennessee flat top box when he would play. Não, o diabo é corno mesmo. É louco, velho. Os caras, ajuda eu aí, velho. Oh, ajuda eu na boa, cara. Um já me começa o dia com a nota de 420 e o outro contando o apelido. Puta que
1: rapaz!
0: O trem tem tudo pra piorar, hein? Eita, pra acabar! Bom dia! Alô, cowboy! O Arizona, bom dia! Ótimo final de semana aí, abençoado pra todos nós. Deus abençoe, cowboy da Hortatec. Tamo por aqui. Ô, oh, meu pai, o que é isso aqui, gente? Entendi. Tá bom, cara. Ô, rei. Bom dia, Arizona. Tudo certo? Bom sábado a todos nós. Príncipe Harris. Bom dia, Vossa Graça. Eu ganhava. Uma hora nós vamos estar no trecho gravando alguma coisa pro Revista Sertaneja. Nós vamos colocar você no ar aí. Cambia. Aí agora o Jander tá tirando o lombo da soita, né? Ele tá dizendo aqui, ó, já conheci com esse que é R.A. Ai, meu Maria. Que tá, é louco, velho. Não, cuida da sua saúde, que da sua vida tem sempre alguém cuidando. Ô, Moreno e Moreninho, que vem agora aqui, vamos fechar o bloco com essa aqui, que depois desse depilado aí. Como que o cara sabe que o outro é depilado?

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3: Bom dia, bom dia, bom dia, bom dia. O boy vinha descendo a Serra de São Vicente ali mais cedo, 2 horas da manhã, ele mandou uns áudios aqui. O cowboy mandou ali que tinha 2 carretas pitimbadas ali na descida da serra. É, fala aí, cowboy.
4: Bom dia, moçada. Pra quem for descer a serra aí, depois do segundo radar lá, tinha 2 carretas na faixa da direita lá. Porém, acho que tava quebrada. E lá em cima, lá pra quem pega pra descer a serra, tava posicionado já lá os viaturas da rota lá. Eu acredito que eles iam trancar lá em cima, viu, pra remover aquelas carretas que tá lá no meio da serra quebrada lá, postil. Eu acredito que uma hora dessas deve ter trancado já. São 2:03 da manhã, tava as viaturas posicionadas lá em cima. E no meio da serra tinha essas carretas quebradas, acho que eles trancaram pra fazer a remoção lá. Positivo. Positivo. Sentido norte, pra quem tá descendo sentido Cuiabá aí.
3: Câmbia.
4: É, galera, do Fartura tá no Cuiabá aí, só tem aquele movimentação na serra lá. Removendo as carretas quebradas lá. Eu não sei se a fila ainda tá parada lá, mas no momento que eu passei lá, eles ia trancar lá. Positivo?
3: Positivo, cowboy. Você tem informação aí se atualizada aí alguma coisa? Alguém falou alguma coisa aí?
4: Mas ó, lá tinha umas carretas quebradas lá, né? Quando eu desci, o Steves, né, me avisou, né, que ia trancar lá, que tinha uma carreta quebrada ali, eles iam remover. Aí eu consegui passar antes deles trancar. Mas quando eu acabei de descer a serra, tinha mais outra quebrada lá embaixo. Ixi. Eu creio eu que eles iam ter que arrastar as carretas primeiro, né, pra depois liberar. Rapaz, eu não sei dizer, ninguém mais comentou, né?
3: É, positivo. Não, mas se o Steve falou, o Steve, ele tá sempre informação atualizada. Alô, Steve, obrigado, Steve. TKS aí, Steve. Não, o Steve falou. Mas eu acredito que ele tá libertado já, né? Se alguém tiver descendo a serra, vamos ver aqui no. Os piratas aí, a pirataria aí. Pirata, ninguém falou nada aqui. GMG, gurizada do GMG, alguém sabe dizer alguma coisa aí? Cambiar. Olha a hora agora, são 4 horas e 39 minutos. Horário do Mato Grosso. Ô, rapaz, essa música é bonita, hein? A primeira versão dessa música aqui é com Agnaldo Timóteo, né? É, essa música é linda, cara. Muito bonita, por sinal. Primeira versão dela é com Agnaldo Timóteo, Verdes Campos da Minha Terra, aqui com Belmonte Amaraí, ó.

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0: Olha a hora, conferindo a hora agora, são 4 horas e 46 minutos. Deixa eu agradecer aqui o Kaká, né? Ô, Kaká, velho, falado do grupamento GMG aí, ó, rapaziada máfia do Grão. Reporta pra nós aí, Kaká.
1: Ô, Xelê Perezona, bom dia aí pro senhor, bom dia pros ouvintes da Gazeta aí, tá bom? Acabamos de descer a serra ali. Acabamos de descer a serra ali, tudo chique e bacanizado, tá bom? Nenhum caminhão lá, tá tudo removido lá, tá bom, xerife? Estamos aqui chegando aqui no Vazia Grande aqui para fazer a folguinha no barraco aqui, positiva.
0: Sim,
1: Deus abençoe, xerife Arizona.
0: Amém, Cacá. Maravilha. Quem que tá descendo aí?
1: Juntamente com o marinheiro Lacoste e o Foguinho, xerife Arizona. Quarteto da madrugada aí, tá bom? Bom fim de semana para todo mundo aí da Gazeta FM.
0: Câmbia, tá aí, ó. Lacoste. Lacoste, pra quem não sabe, é aquela grife. Bah, Lacoste. Mas aí na estrada aí é o jacarezão mesmo, né? O Scania 111. Só por Deus.

demais isso aqui. Bom dia, bom dia, bom dia, bom dia, bom dia, mestre Divino. Divino tá na escuta da manhã sertaneja ali, né? O pai da Vaninha, do Vitão. Bom dia, bom dia, bom dia, bom dia. Quero mandar um tríplice fraternal abraço, né, a todos os homens livres e de bons costumes, os obreiros da arte real, né? O interessante da vida é o seguinte, né, cara? A gente nasce pedra bruta e à medida que o tempo vai passando, vai desbastando, né? É, todo dia a gente tem que aparar uma aresta. E o grande sentido da vida é você entender assim, ó, eu preciso aprender a arte de aprender a reaprender. O próprio Jesus disse, né, se você não se transformar numa criança, não vai ver o reino dos céus. O que quer dizer isso? Criança não carrega mágoa. Criança não é racista, preconceituoso. Criança não é leviano. Ser criança, cara, coração puro, puro, puro.

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Bom dia. Conferindo a hora agora, são pontualmente... Opa, cadê aqui? Deixa eu colocar aqui a música pra tocar, ó. É... Cinco horas, seis minutinhos, horário do Mato Grosso. Bom dia.

0: Bom dia, Lauro, Ricardo. Bom dia, bom dia, bom dia. Que todas as coisas boas em nossa vida se multipliquem. Bom dia. Bom dia. Ô, Mancha, bom dia, Mancha. Bom dia, meu amigo Arizona. Deus abençoe o seu final de semana. Manda um alô aí. Tô trabalhando na pedreira Manique. Serviço perto de casa, graças a Deus, dando tudo certo. Obrigado por todas as mensagens boas todos os dias. Que Deus conserve muito por isso, por muitos anos. Amém. Amém, amém, amém. Ô, Mancha, um abraço pra você aí, cara. Deus abençoe sua vida. É a vida da gente viver um espetáculo, né, cara? É único, né? Interessante é o seguinte, no picadeiro da vida, cada um tem o seu, né? Cada um tem seu palco. Às vezes o que é dificuldade pro outro, pra nós, a gente tira de letra. E às vezes aquilo que é uma barreira praticamente transponível pro outro é de boa. Então, isso é o que nos torna seres humanos, né? Não somos iguais. Assim, a gente tem lutas, alguns internas, outras externas. Carregamos traumas, uns têm gatilho e aí a vida vai. Estamos em constante evolução, mas é evolução intelectual, viu? Espiritual. A matéria que você tá tendo aí. Do dia que nasce até o último dia da nossa vida é o que você tá vendo aí. Bom dia, bom dia, bom dia, bom dia. Mancha, Deus abençoe você. Alô, Lauro, Ricardo. Alô, seu Aderso. Bom dia, aqui é Riado Bigodinho. Bigodinho, ontem passou lá na churrascaria Chimarrão. O que coube no bucho, ele pôs. Ele mandou uma mensagem aqui. Tô até quadrado, hein, gurino? Come isso aí, ó. Passou lá no Chimarrão lá. Isso aqui é bárbaro. Isso aqui é um espeto que mandaram aqui. De costela defumada, né? Meu Deus do céu, meu. Mas que tipo? Ah, aí sim, ó. É isso aí, bigode. Bom dia, Leni. Bom dia, Dudu. Ô, Lázaro. Que hora que você quer que fala, Lázaro? Bom dia, Arizona. Então tá bom, então vamos mandar agora, né? Vou mandar os parabéns aqui pra Dona Aparecida, esposa do Lázaro, lá no comunidade de Sangra Douro. Está fazendo aniversário amanhã. Deus te abençoe, viu, Dona Aparecida? Deus abençoe a senhora, mãe, esposa, vó e a matriarca dessa família aí, né? Que Deus conserve a senhora aí com muita saúde, com muita vida, tá bom? Parabéns em nome do maridão Lázaro, que tá aí o companheiro, né? É, e ele falou assim, Arizona, toca essa música aqui pra minha esposa, toca aqui, ô Daniel, canta aí pra Dona Aparecida, em nome dos filhos, netos e toda a família aí, Nora, Genro.
1: Vocês já pararam pra pensar, gente, como cada um de vocês é precioso pra Deus, e a nossa vida é rara, devemos dar valor a ela. Por isso, eu queria oferecer essa canção para vocês, que são uma raridade também, né? Não é? Anderson Freire, grande abraço para você, cara. Não te conheço.

aniversário da Dona Aparecida, ali no Sangradouro. Parabéns, parabéns. Deus abençoe a senhora com muita saúde, viu? Com muita saúde. Bom dia, bom dia, bom dia, bom dia, bom dia, bom dia. Pra rapaziada ligado no Manhã Sertaneja. Ô, Christian Ralph, chega pra cá. Canta pra nós aí, canta pra nós aí. Isso, New York. Vai lá. Essa daqui também embalou uma geração, hein?

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1: Bom dia, bom dia, bom dia, bom dia, dona Nelita, lá no Figueiral, né? É, tá lá a mãe do Edilson, na escuta da Manhã Sertaneja. Bom dia, bom dia, bom dia, bom dia. Bom dia pra todo mundo aí, ligados no Manhã Sertaneja. Alô, Coringa vai falar do grande Claudinei, ele falou assim, né? Passa aqui por Nova York direto. Ele tá lá, né? Que nem diz o filme lá, procura-se Susan desesperadamente. Passa por Nova York, alone, alone. Alone, alone. Bom dia, bom dia, bom dia, Leandro Santos. Leandro Santos tá no Pachorel ali na escuta do Manhã Sertaneja. Alô, Arizona, manda alô pra nós aqui na ferrovia. Tamo no KM263, próximo à Pedra Furada. Aqui é o Jotinha, tô na escuta, câmbia. Abraça a galera da ferrovia ali, né, cara? É o trem de ferro aí, é o trem de ferro que aí vem chegando. Alô, Pica-Pau, bom dia, bom dia. Bom dia, Marcela, na placa do Santo Antônio. Ô, Arizona, manda alô pra nós aqui na barraca. Óleo, café, moço. Marciana e Leandro, placa de Santo Antônio. Bom dia também pro Sidney Bom Tempo, né? Tá lá na escuta do Manhã Sertaneja. Bom dia, dona Isaura. O Sidney tá lá vendendo salgado e o radião pendurado no para-brisa do carro lá, ó. Dona Isaura David dos Anás, que tá ali no Santo Antônio da Fartura, no sítio do vovô ali, ó. Na escuta do Manhã Sertaneja. Alô, Valdir Camacho. Bom dia, bom dia, bom dia, Arizona. Manda a música pra nós aí. Quem tá falando aqui é o Mauro Miranda, o QRA de Coringa. Esse aqui é outro Coringa. Esse aqui é um cuiabano que tá na Cutiriba. Fala aí.
2: Bom dia, Arizona. Bora que bora. Sobrevoando aqui a 070 Arizona. Câmbio. Bom sabadão a todos aí, dos ouvintes da Gazeta FM. Arizona, queria pedir pra tu, Arizona, tocar uma música de Rick Renner, filho. Hoje é aniversário do meu filho. Se tiver como aí, Arizona. Abraço, Arizona. Tudo de bom.
1: Câmbia. É mais que pai e filho o nome dessa música. Filha, ele fez pra filha dele, né? E é do filho com o que ele canta, né?

0: Mais que pai e filho. Essa música é linda, cara. Uma burdoada no caramba também, você tá louco. Bom dia, professora Cotinha, na escuta do Manhã Sertaneja. Quem mais? Tudo aqui. O Nilton também tá ouvindo Manhã Sertaneja. Quem mais? Fala aí, Tubarão.
1: Bom dia, Arizona. É o Aladinho, de costa, a Vaza é grande, de frente à jangada, arrochando o carrão. Bom dia.
0: Câmbia! Vai com Deus aí, boa viajada. Esse aqui mandou um tantão de áudio pequenininho aqui. Bom dia,
2: Arizona, bom dia. Que a paz nosso Senhor Jesus Cristo esteja com todos. Bom dia. E eu por aqui, assistindo a Gazeta. Bom dia. O vento das abóboras é o que liga. O José Roberto, que é R.A. de Peba. Aí pra mim a música de Folha Seca, se for possível. Obrigado.
0: Apaixonado.
2: Deus abençoe o seu dia.
0: Amém.
2: Que Deus seja maravilhoso, melhor do que o de ontem.
0: Amém. Arizona, não fala meu nome não, mas essa música aí machuca demais. Já chorei muito escutando essa música. Amém. Eu o outro tá falando aqui, tá bom, não vou falar. Aí ele falou que nem você fala, é igual coçar frieira, né?
3: Hã?
0: É, você já teve frieira no vão dos dedos, assim, é frieira dá no vão dos dedos mesmo. Frieira, é uma relação mais moderna. Então, é uma coceira que vai dando no vão dos dedos, que ele coça de merejar a água, daí sai sangue, né? Mas não, assim, machuca, mas é bom, né? Dá igual sofrer por amor. 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

0: em Chris House. Escutar as músicas do Chris House é igual a beijo, né? Não enjoa. Manhã Sertaneja. Bem no trem bom. Tal do beijo. Beijo é bom.
1: Ai, que gostoso.
0: Beijar, mas beijar de desbotar o beijo. Ai, vagabundo. Bom dia, gaúcho. O gaúcho tá lá no Blackstone. Cambia na escuta da manhã certa, né?
2: Hã?
0: É, Pedra Preta. Blackstone. Tá lá em Pedra Preta. Bom dia, gaúcho. Ai, olha como é que... Olha o gaúcho. Quem mais tá por aqui dando um ar da graça? Quem vem lá?
3: Bom dia, Arizona. Mariana por cá. Bom dia a todos. Todos que estão nas coisas do programa, que têm conhecimento de quem sou eu. Desejo um bom dia a todos. Bom dia, maravilhoso sábado. Que Deus continue abençoando a todos nós. Dando vida e saúde aí para todos. Mandou a corda pra cuspir aí pro Dorietes. Fala pra ele, tá na hora, tá na hora.
0: Tá bom, Mariana. Mariana, pra quem não sabe, ela é chofer do rodante pesado aí, ó. É, rodante aí, ó. Bom dia, Arizona. Aqui é Zilma, do Santo Antônio da Fartura. Manda um alô pra nós aí, qualquer música do Rio Negro e Solimões. Ofereço pro meu esposo Lindomar, meus filhos Romário e Ronair, minha amiga Lucinéia e pra todos que estão ligados na Gazeta. Obrigado, meu amigo, de todas as manhãs. Câmbia! Bom dia! Quem mais? A mulherada tá aqui participando. Fala aí, Neinha!
4: Bom dia! Bom dia com Cristo Jesus! Que ele aí nos guie, nos guarde, nos abençoe e nos proteja hoje e sempre.
0: Amém.
4: E se mantenha a presença viva em nossas vidas.
0: Amém.
4: Eu por cá, saindo aqui de Curitiba, atrasada, mas firme e forte, em nome de Cristo Jesus. Bom dia, Arizona.
0: Bom dia, Ney.
4: Bom dia, gente. Bom dia a todos os ouvintes.
0: E ela vai lá, saindo do Curitiba. No dia desse ela tava lá no Nordeste, né, cara? Já descarregou, voltou pro Paranazão e tá saindo com o caminhão do Paraná agora aí, ó. Figueirada não alisa, não, meu patrão. Bom dia, bom dia, bom dia. Ou, toda vez que eu escuto essa música aqui, parece que eu sinto o cheiro da gordura da costela batendo no braseiro, cheiro.

Serranos, chão batido. Buenas, Chirunzara. Bom dia, Fábio. Fábio lá, da Fábio Acessórios, está indo ali. A Parpateta escutando a Gazeta, né? Ligadinho na melhor programação, é claro. Eu acho que ele não vai levar os netos hoje, não, porque essa hora é muito cedo. Mas o Magrelinho, se acordar, será bem-vindo, né, Fábio? Hã? O Magrelinho comeu a maçã encantada. A vez que comeu a maçã encantada, né, e virou o belo adormecido. Nessa fase da adolescência aí, o sono é mortal, Deus é mais. Bom dia, bom dia, bom dia, bom dia. Ou, eu vou pro intervalo comercial e já volto ligeiro, hein? 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Bom dia, Karine Marçaro. Bom dia, Dona Nelly. Bom dia, Cristiano. Bom dia, o time Astra Mix. Alô, Igor. Bom dia, bom dia, bom dia, bom dia. Bom dia pra vocês, Turim. E aí, Paulinho?

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0: Bom dia. Olha a hora agora, são 5 horas 40 minutos, horário do Mato Grosso. O Noah tá fazendo 3 aninhos, né? Noah Francisco, filho do Mauro Miranda ali, né? O Noah vai falar.
1: Ô, mãe! Não, não!

0: Ivan, o senhor não deixou eu vou chorar assim.
1: Na tradução quer dizer Noé, né? É, Noé. Ou Noá significa descanso, repouso, conforto, né? Ou Noé. Noa. Parabéns. Deus abençoe, meu filho. Deus te ilumine hoje e sempre aí, tá bom? Paizão tá no trecho aí, acelerando. Filhos são bênçãos. Deus nos agraciou. Se você teve a oportunidade de ser pai, então agradeça a Deus todos os dias pela existência do seu filho. Seja o pai que você não teve, tá?
2: Tô aqui pra dizer que valeu.
1: Seja o pai que você não teve.

0: Bom dia, bom dia, bom dia, bom dia. Conferindo a hora agora, são pontualmente 5 horas e 49 minutos. Bom dia, Kleber Renato. Lá vai acelerando ali, né? A 070 que liga Jaciara, vai na paz aí. Vai na paz aí, Tubarão. Deus abençoe sua jornada aí, tá bom, meu irmão? Bom dia. Julimar da Mauro e Frogo. Tá mandando alô aqui pro Tornado que tá na Espanha. Ei, Tornado, velho, falado. Bom dia. Quem mais tá por aqui dando ar da graça aqui, Mortadela? Ei, Mortadela, velho, falar também. Mortadela não tá de folga hoje, né? Ele é gravado, no automático. Bom dia. Bom dia, Arizona. Beijo, Kai, beijo. Casal não vai cair porque depois que casa, acaba o beijo. Mas tem que beijar. Tem que dar uns beijos. Beijar, senão ninguém beija. Tem que beijar. Pura bucha. Ei, quem mais tá aqui? Vamos lá, quem mais? Olha, o que aconteceu aqui? Aqui do lado de cá. Fala aí, Tubarão. Reporta pra nós aí.
1: Bom dia, Arizona. Júlio por cá. Passando aqui na 070 aqui. Chegando na Barra do Garça aí, Positiva. Toca pra nós aí um João Carreira aí pra nós aí. Positiva. Manda um abraço aí pro nosso companheiro que tá na nossa retaguarda aí atrás aí. O Barco de Latex. E o Real Madrid. Positiva. Um abraço. Bom final de semana.
0: Bafo de latex. Eu não acredito, velho. Não, aí já é o demônio agindo, né? Um apelido desse aí, meu Deus do céu. Não vou nem pegar. Não, abandona, esquece, pula, vambora, vira que segue.

0: Coruja.
1: 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A gente vai falar mais aqui sobre isso daí. 6 horas da manhã. Bom dia, bom dia, bom dia, bom dia. Ô, chama...

0: Um abraço aqui pro Totó, né, cara? Totó, a família do Pedro Vapor, até agora não apareceu, gente. O Pedro Vapor sumiu ali dia 29. 29? Foi dia 29, deixa eu ver aqui direitinho aqui. Desde o dia 29, Pedro Paulo de Arruda, Pedro Vapor, que é R.A. de Pedro Vapor. Ele tá com problemas familiares ali, cara. Na verdade, ele tá com problema, assim, mas emocional, né, cara? E a depressão não é uma frescura, né, cara? É uma doença, ela realmente existe, tá aí. E aí ele saiu, cara, e ninguém tem notícia dele. Desde o dia 29, já vai pro 29, 30, 31 e hoje primeiro, terceiro pro quarto dia. A única coisa que eu peço a você que tá do outro lado do rádio, cara, se não tem informação verdadeira, não fique passando notícia falsa. Tem gente que tem o prazer de dar trote. A vida do cara, a família já tá ali preocupada, porque não sabe do onde foi o paradeiro, né? Doente, querido. Aí vem um sem futuro, um desocupado, dá trote. Não faz isso não, velho. Não faz. Não. Dá uma olhada na sua vida, você que vive aí dando trote nos outros aí. Como é que pode, né? Tem um pouco de consideração pelos outros. No mínimo, né? No mínimo. Se alguém tiver alguma informação aí sobre o Pedro, vá aportar lá. Compartilhei no meu Facebook, Arizona Locutor Cuiabá, na fanpage lá, né? Xerife Arizona. Pedro Paulo de Arruda, Pedro Vapor, 55 anos. Ele saiu usando uma calça jeans cinza, camisa de manga longa cinza, e é conhecido aí como Pedro Vapor, o que solda tanque, lava tanque, barriga de aço aí. Câmbia! Eu vou pro intervalo, gente, já volto. Tá bom?
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Bom dia. 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Bom dia, Tubarãozada. Bom dia, rapaziada que tá no trecho aí, ó.

0: Ai, gurizada no carreiro, bom dia, bom dia, bom dia!
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1: Bom dia. Chama na bandeira aqui, é o professor Divino, né? Ei, Divino vai falar. Divino, o professor tá lá no manejo, ele, dona Elza ali. E ele falou uma coisa triste, né, rapaz? Ele tava ali no, na base ali da região do Morrinho ali. E aí a seca, né, cara? Os pequenos animais, animais silvestres. Não tem água, né, cara? Os bichinhos com sede aí, né, rapaz? Essa seca aí. Choveu na quinta-feira em alguns lugares, né? É o normal do Mato Grosso, né? A gente tem aqui, nesse estado, três ecossistemas aqui, né? Três biomas, né? A gente tem Pantanal, Cerrado e Amazônia. E os bichinhos sofrem aí. Você que mora aí no sítio, aí, ou região onde tem animal silvestre, né, cara? Larga lá uma vasinha d'água, você põe de manhã e troca de tarde. Mas não põe cloro, não, tá? Não põe cloro, não. Só água mesmo, água simples, tá? Na sombra para os bichinhos beberem, que tá quente, né, pai? Não custa nada, né, cara? Você que mora aí, assim, no condomínio ali, põe uma água lá para os bichinhos. De manhã você põe de manhã, tarde você troca, põe outra. Uma garrafa d'água não custa nada, né, cara? Os bichinhos com sede. O dia eu tava conversando com o Guaiaca, o Guaiaca, ele tá fazendo alvorada, e ele falou uma coisa interessante. Florizona boiada vem de fora aí, pô, nesse calorão da lana assim, marroá mesmo, boi brabo, virado 70. Quando vê a mangueira d'água assim, cara, boi, queria ter o boiteu do Guaiaca, os camaradas para ali, encosta o caminhão ali, descarrega a boiada pra dar uma descansada, um sal, uma água, pernoita ali, amanhece o dia, pega o gravatá de novo e ganha o tanzão, né? Falar pra boi, esse calorão aí, ó, boi chega assim, ó, manso, menino, pra beber água, né? Então... A natureza, gente, vamos cuidar da natureza. Planta um pé de fruta aí. Mamão, cara, você não precisa nem... Mamão, você joga mamão no quintal ali, ele nasce, você tem um quintal aí. Deixa os bichinhos comer, cara. Os passarinhos, né, rapaz? O cara que não gosta da natureza, como é que ele vai gostar de Deus, né? Eu não entendo. Tem louco pra todo esse mundo. Mas vamos preservar, cara. Vamos preservar. Vamos cuidar da natureza, gente. Vamos cuidar.

0: horas e 24 minutos, horário do Mato Grosso. Ô Jobson, bom dia, Jobson. Jobson lá da Original Auto Center. Jobson, ele mora ali no Ribeirão dos Cocais ali, e ele falou uma coisa muito interessante ali sobre o mamão, né? O mamão, cara, você pensa numa fruta que eu... Você não precisa. Você jogou a semente do mamão, o passarinho come. Cara, o mamão é incrível, cara. Ali é de Deus, não tem nada a ver com todas as frutas, mas o mamão, pensa na resiliência que essa fruta tem, né?
1: Mas é verdade, cara. Mamão, se o cara pegar a semente do mamão que ele come ali guardando, e a semente do mamão você pode guardar ela de um ano pro outro, não estraga.
0: Positivo.
1: Põe no sol, ela seca. E o cara sair jogando nas beiras dessas grotas aí, ó. Nasce tudo.
0: E fruta pros bichinhos, né? Planta aí, cara. Mora no sítio, esse tem um pedacinho de terra, seu quintal na cidade aí. Joga o mamão, larga lá os passarinhos comendo, cara. Ô, oh, é abençoado demais, você tá ali. É, eu tenho uma opção de pé de jabuticaba ali, que eu plantei umas frutas, mamão ali. Pô, os passarinhos comer, meu pai. Pô, os passarinhos, deixa eles comer. A gente, quando tá eu e minha esposa assim, você acredita que a gente tá sentado na mesa, os passarinhos vêm na gente ali, cara. Passarinho, velho, passarinho, bichinho ali, natureza de Deus. E ele em casa ali, assim, o passarinho é tão manso, cara, que você tá andando, ele tá desviando de você pra tá lá, com menos trem que tá ali. Então põe uma fruteirinha lá, põe lá, não custa nada, velho. Uma água, no fim do dia você vai lá, troca aquela água por outra. Ah, mas dá dengue, não, que dengue, tira de lá e põe, cuida da natureza. Cuida. A natureza é o espelho de Deus. Bom dia, Delavi, grande Sérgio Delavi, um muito digno e poderoso irmão, né? Três vezes poderoso irmão, homem livre de bom costume. Convido você a refletir sobre a mensagem de hoje. Trabalho esse que nós fazemos todos os dias aqui na Rádio Gazeta FM. E o nosso intuito é deixar bem claro aqui. Gravamos essas mensagens nos estúdios da Rádio Gazeta FM, disponibilizamos através do Facebook Arizona Locutor Cuiabá, da fanpage Arizona Locutor Xerife Arizona. Dizer que não vim aqui pregar religião para ninguém, tem demais aí. Vai na igreja que você quiser. Mas eu só recomendo uma coisa, quando você chegar na primeira porta que você achar aberta aí, abra seu coração também e fala assim, oh Deus. O Senhor disse que aquele que busca encontra o que bate e abre, o que pede e recebe. Estou aqui, Deus, diante da sua presença. Vou entrar nesse tempo, espero te encontrá-lo aqui. Para que teu Santo Espírito faça morada em meu coração. E se aqui, Deus, eles ensinarem doutrina que me distancie de ti, que o Senhor possa abrir os meus olhos e tirar a venda, meu Pai. Dá-me a capacidade de enxergar o mundo espiritual. Mas eu quero te servir em espírito e verdade. Deus não vai te deixar na ignorância. Pode ter certeza disso. Deus busca pessoas com corações sinceros. A expressão sincera, ela vem lá da Roma Antiga, né? Eles faziam os vasos, aqueles potes, e depois enceravam, poliam, né? E aí começaram a fazer eles transparentes, que era sem cera. Sem cera, ou seja, sincero. É limpo, você consegue enxergar do outro lado. A sinceridade é isso. Você não precisa ensaiar palavras bonitas para falar com Deus. Você precisa ter uma voz, um canhão de voz para falar com Deus. Não. Você tem que ter um coração transparente. Até porque o ser humano acredita, né, no ledo e doce engano de que é possível enganar a Deus. Não tem como. Não tem. Deus é onipotente, onisciente, onipresente. Deus só pede o quê? Sinceridade. Joga limpo com Deus. Você errou. Senhor, eu pequei. Estou aqui diante da sua presença. Me perdoa, Eterno. Mas reconheça seu erro. Não adianta você fazer uma besteira. Ah, mas eu fui lá, eu caí porque fulano fez isso. Eu ia na igreja, mas lá tinha cicrano e cicrano fez isso comigo. Aí você ficou com raiva de Deus? O diabo, desde que o mundo é mundo, né, cara? Desde que habitamos por sobre a face desta terra. E digo mais, antes mesmo, lá no céu, ele se virou contra Deus. Lúcifer convenceu um terço dos anjos a se rebelarem contra Deus. Um terço. Seres imortais que nunca haviam caído. Ele convenceu. Você imagina nós, miseráveis mortais. Por isso que a Bíblia diz: temei a Deus, resisti ao diabo e ele fugirá de vós. A tentação veio, resista. Agarra com Deus, vida que segue. E eu vou te dizer uma coisa interessante. Sempre quando um momento de tentação vir, porque o diabo, ele sabe o prato de cada um, ele conhece o nosso apetite. Ele sabe. E ainda mais nós, que damos ainda indícios daquilo que gostamos, e é justamente daquilo que nos afasta do eterno, da comunhão, da consagração com Deus. Aí a gente dá todos os, como é que se fala, os nossos planos para o inimigo. Ele sabe todas as nossas fraquezas. Ele vai bater onde? Onde machuca? Onde tem efeito? Onde realmente resolve? Às vezes a tentação para um é uma barreira intransponível, para o outro tira de letra. Somos seres humanos, somos seres individuais. Por isso cada ser humano é um mundo. Agora assuma um compromisso com Deus. Pare de mentir para si mesmo. Pare de contar mentira para si mesmo. Pare de acreditar numa mentira. Pare de terceirizar sua salvação. Pare de achar que é só ir na igreja ali, cantar 2, 3 louvores, fazer parte de uma corrente de oração, de uma novena, e pronto, já estou salvo. Não, é uma busca incessante, é uma luta diária. Aquilo que você briga sozinho é você, seus pensamentos. Não é aquilo que os outros estão vendo na liturgia, no cerimonial, não. É na sua batalha interna, no íntimo da sua alma. Quando ninguém está vendo, é isso aí que vai contar. São esses. Pois a Bíblia diz: Deus sabe por onde você anda e vê tudo o que você faz. Nada é oculto aos olhos do Criador. Que Deus te dê serenidade no dia de hoje. Que Deus te dê a capacidade de reconhecer os teus erros. Afinal de contas, reconhecer os erros é grandeza de espírito. Que quando a gente reconhece que está errado, necessita de mudança, de transformação, significa que reconhecemos quão pequenos somos. Somos seres imperfeitos, tentando nos aperfeiçoar mediante a perfeição de Deus. A Bíblia diz que Deus olhou do céu e não viu um justo. Não tem um justo sequer. Só Jesus. Então nós temos que lavar nossas vestes no sangue do Cordeiro. Que Deus te abençoe no dia de hoje. Que Deus te dê serenidade. Que você pare de responsabilizar os outros por escolhas que você fez. Somos nós que escolhemos. Então escolha a partir de hoje fazer a vontade de Deus. Fala: Senhor, me dá serenidade, me dá entendimento. Cria em mim, Senhor, o desejo de te buscar em espírito e em verdade todo o tempo.

Salmo 51, verso 10. Tradução da linguagem de hoje. Ó Deus, cria em mim um coração puro e dá-me uma vontade nova e firme. Não me expulses da tua presença, nem tires de mim o teu Santo Espírito. Dá-me novamente a alegria da tua salvação e conserva em mim o desejo de ser obediente. Essa foi a oração de Davi diante de Deus. Por isso Davi foi reconhecido como um homem que andava segundo o coração de Deus. Quando reconhecemos quão fracos somos, quão pequenos somos, como insignificantes somos sem a presença do Altíssimo, que Deus, em sua santa e bendita misericórdia, através do teu Espírito, possa encontrar morada em seu coração. O ontem não volta, o amanhã ainda não chegou. Não dá para mudar o que foi feito, mas dá para escolher como é que vai ser daqui para frente. Deus te abençoe. Você ouviu Fernanda Lara, Toque de Poder. Louvado seja Deus. Louvado seja Deus.

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0: dia, bom dia, bom dia, bom dia, bom dia.
1: Arizona.
0: Chamando um bom dia aqui para o nosso colega de trabalho, cinegrafista aqui. Patrimônio do grupo já, né? Valdeir de Moraes. Tem quantos anos de profissão, Valdeir? 34 anos de profissão. Aqui! Mas já vinha de outro lugar. Já? Sabe a travessia do Mar Vermelho? Então, as primeiras imagens que captou foi ele. O Valdeir, eu já falei pra ele faz hora, cara. Ele parece meu pai, lembra muito só ouvindo o Roldão. O jeitão dele, assim, parece bastante. Ele parece bastante meu pai. Ô, Valdeir, obrigado. Ele deu um pão de queijo aqui. Um não, dois, né? Obrigadão, meu irmão. Obrigadão mesmo aí. Deixa eu mandar um bom dia aqui à galera que vem lá do Nova Chavantina do NX. Você é goiano, Valdeir? Capixaba. Gente boa. Capixaba. É aí, ó. Cachoeiro do Itapemirim, terra do Roberto Carlos. É a casa. A dona Graça e o Clésio. Dona Graça é a mãe do Fábio. O Clésio, que é o irmão do Fábio. Galera do Fábio Acessórios. O Fábio e o Magralim, né? Ei, Magralim, velho, falado do departamento de discussão, briga e desentendimento. Aumenta o volume aí, ó. A galera que vem lá do Nova Chavantina é do NX, meu patrão.

0: Bom dia, bom dia, bom dia, bom dia, bom dia! Vamos pro Esquenta Banco? Hoje é sábado, hoje é dia de tomar banho, viu, filho?
1: Nossa!
0: É, não, ontem foi dia de fazer o Pix e aí o Alexandre Zuntra, ele mora lá em Jaú, no interior de São Paulo. O malfadado me dá uma nota de 420 reais. Você já viu nota de 420 reais? Mais falso que aquelas tias que falam. Eu sabia, minha filha, que você ia vencer. A Gastinha fofoqueira. Todo mundo tem uma, né, Gastinha? Mentirosa, né? Que... Eu sabia. Mas você vira as costas frita, o caboclo, né? Aproveita que é final de semana e vaza desse povo, viu, bicho? Ah, tem gente que não adianta, né? Bom dia, bom dia, bom dia, bom dia, Douglas. O Douglas é motora na escuta no Manhã Sertanejo. O que tá pegando aí, Douglas? Fala pra nós.
2: Bom dia, meu amigo Arizona. Douglas por cá. Pai do céu, avisar o povo do Vilhena ali. Se eles estiverem precisando do abacaxi deles, eu perdi a feira, hein? Era pra chegar às 7 horas da manhã e vou chegar meio-dia. Pode dar um grito lá pra eles lá, que o abacaxi vai amarelar, hein? Achado. São Paulo, Rondônia ali, 36 horas.
0: Eco.
2: Mas deu certo não, hein? O zóio piscou e tivemos que encostar o cargueiro. Saindo agora aqui do posto Pedro Neca, antes do ponto Lacerda aí pro Vilhena.
0: Câmbia! Comeu a maçã encantada, né? Aí dormiu bom. Dormiu igual a cobra grossa.
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0: Bom dia pro Esquenta Banco. Isso aqui é Esquenta Banco, ó. Esquenta Banco não, pô. Limpa Banco, limpa Banco. Esquenta Banco é aquele povo que vai na igreja, não participa, não fala de nada, ainda fala mal da vida aí. Esse é o Esquenta Banco. Esse aqui é o Limpa Banco.

0: bom dia, bom dia! Oi, já é hoje, bom dia pra você que tá no mato aguardando a debandada, meu patrão! Você sabe o que é debandada? O cara passou a semana inteira virando concreto, cavando buraco, esticando arame, hoje é dia de namorar! Bom dia pra você que tá molando as ferramentas! Tá cheio de preno! Resta saber se argu presta também, né? Cheio das boas intenções, né? Contar pra você que de boa intenção o inferno tá cheio também, né? Bom dia, bom dia, bom dia, bom dia! Sabadão, 1º de agosto do ano de 2026, na Era Vulgar, faltando 152 dias pra acabar o ano!
1: Aí pras minhas férias também!
0: Eu nunca esqueço das minhas férias! Bom dia, bom dia, bom dia! Deixa eu mandar um bom dia aqui pro Dorileu, João Dorileu Leal, presidente do Grupo Gazeta de Comunicação. João Paulo tá dizendo que te ama. Soma, na verdade, duas pessoas, Dorileu. Uma que é você e outra. Quem você falar, né, não, João Paulo?
2: Com certeza.
0: Com certeza, né? Se espirrar mais tarde, saúde, meu patrão. Alô, Carlinho Dorileu, bom dia, bom dia, bom dia, Carlinho. Vice-presidente do grupo. Essa semana eu passei por aqui, mas tava um tumulto aqui com o Amado Batista. E aí não deu de falar com o Carlinho, mas um tríplice fraternal abraço aí, tá bom? Bom dia, bom dia, bom dia, bom dia. Bom dia a você que tá na escuta do Manhã Sertaneja. Vamos falar com Deus? Eu oro por você, você ora por mim, juntos nós oramos uns pelos outros. Bom dia pra você que gosta de falar da vida dos outros, né?
1: É, tem gente que gosta de falar da vida alheia, rapaz.
0: Vou dar uma dica aqui. Você que gosta de falar da vida dos outros, fala da vida de Jesus, cara.
1: Hã?
0: Vai mudar a sua. Muda a sua. Não tá entendendo. Querido Deus, amantíssimo Pai, que

Nas alturas dos céus habita, santo és tu, Senhor, Criador dos céus e da terra. Ó Altíssimo, diante da sua presença, abrimos o nosso coração, apresentamos a nossa vida, suplicamos-te que verdadeiramente nos dê a capacidade de fazer aquilo que te agrada, em espírito e em verdade. Que possamos dar testemunho do seu amor, não só pelas palavras, mas principalmente pelas nossas atitudes. Esteja na vida e no sonho de cada um dos nossos ouvintes, cada colega de trabalho aqui, dos mais simples aos diretores. É o que te pedimos, te agradecemos, te louvamos e bendizemos, não porque em nós exista mérito, mas em nome de Jesus. Amém, amém e amém. Lembre-se que o homem não pode ir tão longe que Deus não possa alcançá-lo. O cair é do homem e o levantar é de Deus. E eu vou me despedindo na esperança de que este mesmo Deus me trará de volta amanhã, não segunda, tá? Amanhã nós tá de Varde. Paranaense fala Varde que é de Vadiu. Até parece, né? Trabalhamos igual. Segunda nós tá aqui. Com a graça de Deus, é claro. Se Deus permitir, nós tá. Se não, amém também.

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Excelente mega manhã pra você de sabadão. A partir de agora, eu, João Paulo, tô chegando pra te fazer companhia por aqui até às 11 da manhã na Gazeta FM. Pra você que tá ligadinho comigo, já começando o programa, tá juntinho desde o horário do Arizona, né? Pra você que ficou aí acelerado, meu Deus do céu, 4 da manhã tem Arizona. Pera aí, rapaz, coloca o despertador aí. E o galo canta, e o cafezinho sai, aquele cafezinho bem passado, que é uma delícia, né, mãe? E por falar em café, menino do céu, vai, tomei um cafezinho aqui com o Arizona, ele mesmo faz lá na roça. Pensa num café gostoso, hein? O negócio é top demais. E olha que eu nem sou muito chegado em café, não, mas o cara é diferenciado. Grande Arizona. 7 horas 11 minutos, um abração pra você que tá ligadinho comigo na programação dele, meu amigo Topo Gigio. Brasil! A coordenação artística é de Lennon Franz, direção geral de João Dorileu Leal, a vice-direção é dele, meu amigo Carlinhos Dorileu. Grande Carlinhos Dorileu! Gente boa, aquele abraço pra você, Carlinhos. Muito bem, gente, hoje dia primeiríssimo de agosto, sabadão, dia 1º de agosto de 2026, dia do cerealista. Dia do selo postal brasileiro e também dia do tintureiro. Parabéns pra toda essa galera toda aí. Ah, que é isso. Vamos até as 11 da manhã com muita música, diversão e, claro, contando com a sua participação no 65999872045. Mande sua mensagem, mande seu alô, fique à vontade para interagir, tá bom? Para começar, a gente vem assim, chegando com ele, Eric Lunt, Cidade Inteira, com participação do Xande Avião.

0: Muito bem, essa é a Gazeta FM, você ligado e curtindo com a gente, alto e bom som, o melhor som de Fred e Fabrício Te Amar é Meu Talento. Cadê a galera apaixonada aí, hein? Cadê aquele camarada que hoje levantou feliz da vida, como diz o meu amigo Arizona? Cadê o Pix? Já mandou o Pix hoje pra mulher, pai, pra deixar ela feliz? Ah, João Paulo, hoje eu tô sem a moeda, não vai dar pra mandar o Pix não, aí é cruel, hein? Então, vamos pegar na vassoura aí, no rodo aí. É, menino, vamos fazer um negócio diferenciado e dar uma folga pra mulherada que ela merece. Será que merece? Merece ou não merece? Merece. Tem um amigo meu que toda semana manda mensagem, fala: rapaz, eu tô aqui garrado aqui na labuta aqui, tô mexendo com rodo, com vassoura, limpando casa, dando até banho dos cachorros hoje aqui, mãe. É, tem uns que faz isso também. Muito bem, 7 horas 30 minutos, vamos para o começo do nosso Dica Astral.
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0: Alô você de Áries, diminua a velocidade e deixe o corpo mandar. A intuição estará afiada e apontará o que realmente importa neste sábado. Alô você de Touro, recolhe as velas, um programa caseiro, meditação ou um sono reparador fará mais por sua energia do que qualquer agenda cheia. Um amigo querido poderá aparecer para uma conversa sensível. Alô você de Gêmeos, desacelere a cabeça neste sábado. O excesso de compromissos poderá pesar e o corpo pedirá pausa. Reserve um tempo longe das telas para arejar as ideias e criatividade voltará com mais força depois do silêncio. Alô você de Câncer, o sábado pedirá empatia e um cuidado especial com assuntos do coração. Aproveite para relaxar, sonhar, olhar para dentro sem cobrança. Respostas importantes virão em momentos de calma. Agora 7h31 e daqui a pouquinho tem mais Dica Astral para você.

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Gazeta tá legal, 7 horas 38 minutos, uma excelente mega manhã de sabadão pra você ligado comigo, hein? Gazeta FM. Até as 11 eu, João Paulo, te faço companhia. Michel Teló.

0: fazer aqui.
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2: Tá na Gazeta, tá legal. O melhor som de Tiaguinho. Pensamentos intrusivos. Pensamentos intrusivos aí é complicado. Aí o cara fala, aí a gente é trouxa. Me sente saudade. É. Tem dessas aí ainda também, né, mãe? Tem dessas aí, ó. Cuidado com esses pensamentos intrusivos aí. Amanhã de sabadão não pode não, rapaz. É hora de levantar, sacudir a poeira e sumir na neblina da vida aí, rapaz. Correr pra ganhar o pão de cada dia. Vambora.
3: Bom dia, João
2: Bom
3: Paulo.
2: Bom dia.
3: Alfonso Moraes, sou Antônio de Vergé.
2: Beleza, queridão?
3: É meu aniversário.
2: Ô, oh, coisa boa.
3: Tá na Gazeta, tá legal. Tchau e obrigado.
2: Parabéns, Afonso.
3: Manda um abraço pra nós aí.
2: Felicidade, paz, sucesso, prosperidade e, claro, muitos anos de vida pra você, meu irmão. Deus abençoe sua vida, meu amigo Afonso, lá de Santo Antônio do Levengé. Bom dia, João Paulo. Manda um alô pra Maria Clara e todos os ouvintes. Afonso do Jardim Industriário 2. Abraço pra você, Afonso. Fala comigo.
4: Bom dia, meu amigo JP.
2: Bom dia. Paulo, tudo bem, queridão?
4: Gente, que opa, com certeza. Toca uma música pra nós do Lambadão aí. Bem animado aí pra curtir o sabadão.
2: Bem top.
4: Oferecendo pra todos os ouvintes da Gazeta. E pra Ana Largatixa, o Damião Cabeção e a Eugênia, a Gordinha.
2: A Gordinha. Valeu, queridão. Abraço pra você. Tamo junto, hein? Vambora. Ah, quem mais tá por aqui? Fala comigo.
5: Bom dia, João Paulo.
2: Bom dia, Fátima.
5: Eu, Fátima, da
2: tudo bem?
5: Põe a música do Big Song pra nós aí.
2: Big Song é bom.
5: Interesse pro meu esposo, pro meu primo Marco lá no Maço, pra mulher dele, Meire, lá no Maço. Pra minha prima Silvana no Maço, pra minha tia Silva. Deus que conforte o coração dela, pro marido da minha prima e pra você da rádio.
2: Opa, muito obrigado.
5: Doce com café e leite.
2: Bora, bora.
5: Tá na Gazeta, tá legal.
2: Tá na Gazeta, tá legal. Valeu, Fátima. Agora 8 horas, 2 minutos. Vamos para mais um...
1: Aqueço o coração.
2: É, rapaz, pera aí, vambora. Agora vai.

Fala, Gazeta, tá legal. Agora sim, dica astral chegando pra você. Pra você de leão. Alô, você de leão, sábado pedirá privacidade e um respiro antes de cumprir os compromissos sociais. Reserve um tempo só para o seu... para carregar aí as suas energias. Meditar ou simplesmente não fazer nada. Alô, você de virgem. O sábado favorecerá relacionamentos, então aposte em maior abertura social e aumente as chances para o amor se estiver sozinho. Ó, carinho e emoção não faltarão nos encontros e interações de hoje. Alô, você de Libra! Neste sábado, menos será mais. O corpo agradecerá por uma rotina leve, com descanso, boa comida e cuidado com a saúde sem radicalismo, tá bom? Um tempo de quietude organizará as ideias e trará clareza sobre os próximos passos. Alô, você de escorpião? O sábado será animado, então aproveite para se divertir, curtir momentos carinhosos com os filhos ou com o par, soltar a criatividade e encontrar soluções originais para vencer os desafios, transforme os velhos padrões emocionais e renove os sentimentos. Agora 8 horas 3 minutos, daqui a pouquinho a gente volta com mais dica astral e finalizando para você. Tá na Gazeta, tá legal?

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Tá na Gazeta, tá legal. Agora 8 horas 11 minutos, uma ótima manhã pra você. Gazeta FM, Mari Fernandes.

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0: Muito bem, Gazeta FM, o melhor som de Zezé de Camargo, irmão da Lua, amigo das estrelas. Essa daqui tá um sucesso, né? Uma das mais pedidas aqui da Rádio Gazeta FM. A galera sempre tá aí, João Paulo, toca a nova do Zezé de Camargo. E essa aí é sucesso total. Deixa eu mandar um abração pra ele lá, o Maurício, meu sogro Maurício, gente boa. Lá no Pedra 90, ligado e curtindo a programação com a gente. Abraço pra você, Maurício, minha sogra Marina, também a galera toda lá, ó, Maurício, Marina, Lucy, todo mundo sintonizado, curtindo com a gente, alto e bom som. O Maurício que é fãzaço do Amado Batista, vai, pensa num camarada que o pendrive do carro dele só toca Amado Batista, pelo amor de Deus, hein? Eu vou te falar, o cara gosta demais, é fã, né? E por falar no Amado Batista, tivemos essa presença inusitada aqui, gente, que foi sucesso total no palco da Gazeta. Foi bom demais, um negócio maravilhoso, todo mundo curtindo, se divertindo, 99 ouvintes sortudos se deram bem. Bom demais, né? E fique esperto aí, que logo teremos mais novidades pra você. Deixa eu mandar um abração pra ele que tá lá na praia. É, rapaz, o cara tá lá, deixa eu ver aqui, na praia de Maceió e tá lá com a JBL ligada e curtindo a Gazeta FM. Meu amigo Benê Álvares. Benê Álvares, abraço, queridão! É, rapaz, ali é com o padre dele, meu amigo Éder Johnson, lá da Quitanda Arruda, grande Éder Johnson, mais conhecido como Johnsinho, né? Para os mais íntimos aí é Johnsinho. Não sei porquê, rapaz, um dia eu fui lá pegar um energético lá, cheguei e falei, Johnson, aí, cadê o negócio lá? Que ele já tinha falado para ele deixar no jeito lá para mim, que só ia pegar, né? Aí tinha um camarada lá no balcão pagando lá, rapaz, uns negócios lá que tinha comprado, falou assim, ô Johnsinho, quanto que ficou aí? Eu falei, Johnsinho, rapaz... Pô, Johnsinho, é pros mais íntimos, né? Aí ele falou, João Paulo, mandou um abraço aí pro meu compadre, mandou um vídeo do camarada aqui, rapaz, lá na praia, ó. Benê Álvares, gente boa, rapaz, o cara é diferenciado, esse dia ele deu um talento no meu carro aqui, que ele tem um lava-jato aqui perto, menino, ficou show de bola, hein? Ficou bom demais. Ah, rapaz, o cara é diferenciado, tem que curtir, tem que aproveitar a praia mesmo, tá certinho, vambora. Ah, deixa eu ver quem tá por aqui ligado com a gente também. Fala comigo, fala.
1: Bom dia, meu amigo João Paulo.
0: Bom dia, queridão.
1: Aí, João Paulo.
0: Beleza.
1: Aí, até que enfim, sábado,
0: pra até nós ter
1: a companhia do João Paulo.
0: É nada, olha aí, ó. Valeu.
1: Rio Negro e Solimão, com participação
0: de o Chapeludo.
1: O Chapeludo.
0: Isso.
1: Para a Janaína, para a Juliana.
0: Bom e demais. Para
1: todos meus amigos da rodagem, João Paulo.
0: Opa, abração. E
1: da Gazeta, viu,
0: João? Valeu, Paulo? Valeu.
1: Tá, Gazeta, tá legal. Tá
0: legal.
1: Aqui é o Lázaro de Várzea Grande, viu?
0: Meu amigo Lázaro de Várzea Grande, abraço pra você, queridão. Pra toda a galera da rodagem também. Tamo junto. Fala comigo.
2: Bom dia, bom dia, bom dia, meu amigo João Paulo.
0: Bom dia, Sila. Sabadão.
2: Paz e amor do coração, né, meu amigo?
0: É.
2: Curtindo a Gazeta,
0: meu é amigo. Nada. Ah, ó, coisa boa, ó.
2: Hoje nós estamos muito felizes. A nossa princesinha, a nossa bisneta, hoje está fazendo um aninho. A
0: Maria Helena. Que coisa Helena. Boa, Maria Helena.
2: Parabéns pra ela, meu amigo.
0: Deus abençoe a Maria Helena.
2: Já está indo pra lá. Vai ser aquele festa.
0: Não, ah, imagino, João Paulo. Imagino.
2: Meu amigo, tá na Gazeta, João Paulo, tá legal.
0: Tá legal.
2: Vamos tomar um cafezinho.
0: Bora.
2: Meu pãozinho com ovo.
0: Bora.
2: Abraço, meu amigo.
0: Valeu, Sila, abraço pra você e pra netinha que tá aniversariando hoje. Muita paz, saúde, prosperidade, claro, muitos anos de vida. Que Deus abençoe essa princesinha, né? Agora 8h32.
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0: Muito bem, vamos finalizar então o nosso Dica Astral de hoje. O sábado, para você de escorpião, ó, presta atenção, o sábado será animado. Aproveite para se divertir, curtir momentos carinhosos com os filhos ou par, soltar a criatividade e encontrar soluções originais para vencer desafios. Alô, você de Sagitário, aproveite esse sábado para ficar em casa, cuidar das necessidades básicas e das suas... bases afetivas. O sossego do lar, uma dormida ou arrumação leve trará paz que você precisa, tá bom? Alô, galera de Capricórnio, diminua o volume do mundo. Aumente, a mente pedirá o silêncio e um tempo para organizar as ideias sem pressa. Uma conversa adiada com um irmão ou vizinho fluirá melhor em um clima tranquilo. Alô, você de Aquário! O sábado pedirá pé no freio com dinheiro e olhar calmo sobre os próprios recursos. Aproveite momentos tranquilos para repensar o orçamento e definir prioridades sem pressa. A intuição indicará onde economizar. E para fechar, alô você de peixes! Com a lua em seu signo, sua sensibilidade, intuição e magnetismo estarão no auge neste sábado. Aproveite para se cuidar, sonhar ou ouvir um coração. Um tempo de introspecção trará clareza sobre um desejo pessoal que pedirão decisão. Cuide da sua imagem e do corpo com carinho, você atrairá olhares e boas energias por onde passar. Empatia em alta. 8h34, esse foi mais um Dica Astral.

0: Muito bem, agora eu vou pra rua, vou falar com ele, meu amigo Walter Babilônia, que tá chegando trazendo novidades pra gente. Bom dia, meu amigo Walter Babilônia, por onde você anda?
1: Muito bom dia, meu amigo João Paulo, bom dia também pra você que está ligado na Gazeta FM nesse sabadão. 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

Prêmios e muita música. Agora 8 horas 43 minutos. Pra você ligadinho comigo até as 11 da manhã. Eu, João Paulo, te faço companhia. Bruno e Barreto.

0: Deixa acontecer naturalmente, meu queridão. Vai com calma, vai tranquilo que vai dar negócio, vai dar certo aí, ó. Grupo Revelação, deixa acontecer, a galera toda ligada e curtindo com a gente. Música boa aqui, a gente toca pra você, hein? Meu amigo Eder Johnson falou, rapaz, essa aí eu gostei. Essa música aí, essa daqui, essa... Essa foi a música da minha história de amor. Eder Johnson, rapaz, o cara da Quitanda ali é diferenciado, hein? Mais conhecido como Johnsinho, né? Juca não tá pra nada hoje. O que que tá acontecendo aqui, rapaz? Ah, tá, isso aqui já é mensagem antiga. Abraço pra você, meu irmão, tamo junto. Fala comigo. Bom dia, João Paulo. Manda um abraço pro pessoal do restaurante Estradeiro. Pra Mari, a Andricelli, é isso? Andricelli e Bapé. Aquele abraço pra todo mundo. A Mari, Andricelli, o Bapé, tá todo mundo lá na churrascaria Estradeiro, meu amigo Márcio Amaral. Gente boa! Abraço pra você, Márcio Amaral, minha amiga Dona Marli também, rapaz. Dona Marli é gente boa, né? A Daphne, a Cristiane e todo mundo lá curtindo a programação com a gente também. Bom dia, meu amigo João Paulo. Aqui é o Erlon, do 1º de março, popular Stallone, montador de imóveis. Eu já estou fazendo umas montagens aqui, ó. Mas deixei o pix da minha esposa, diva. Fazer as unhas. Ah, rapaz, já deixou o pix pra mulher fazer as unhas aí, rapaz. O cara merece aplauso aí, ó. Pra ficar mais maravilhosa do que ela já é. João Paulo, manda uma música pra nós. Um beijo, então sorri. É, tá na Gazeta, tá legal. Valeu, queridão. Tamo junto. Abraço pra você aí, tá bom?
1: Xará, João.
0: Fala comigo.
1: Luiz aqui de Cuiabá.
0: Opa.
1: Parado aqui na guia agora, indo ali no sítio Rosário Oeste.
0: Isso.
1: Um abraço pra você e todos aí da rádio.
0: Valeu.
1: Um lambadão rasqueado pra nós.
0: Manda.
1: Valeu, bom sábado.
0: Valeu, queridão. Sabadão abençoado pra você também. Um abraço, tamo junto. Aí, meu Deus do céu, um áudio de um minuto eu não dou conta, gente. Pedrosa e José, abraço pra vocês. Obrigado pela participação. Gente, um áudio de um minuto não consigo. Mande no máximo 20 segundos aí que fica bacana. Mas de um minuto eu não dou conta.
2: Oi, João Paulo.
0: Opa. Bom dia, Felipa.
2: Felipa do Novo Colorado.
0: Tudo jóia.
2: Eu gostaria de ouvir aquele lambadão. Ninguém gosta mais de mim.
0: Ninguém gosta.
2: Para minha esposa brasileira, para toda a minha.
0: Lembrei família. Do Luiz Oliveira agora.
2: Tá, um abraço, João. Bom dia. Fica
0: bom
2: com
0: dia.
2: João, foi um prazer te conhecer.
0: Ô, minha querida. Satisfação foi minha. Gazeta.
2: Fiquei muito feliz de conhecer você.
0: Eu também. Viu de perto a gente aqui, né?
2: Muito legal, nossa.
0: Não ficou decepcionada, não? Falou, meu Deus, eu achava que era mais bonito, rapaz. Que é isso? E a gente, quando ouve a voz assim, né, pelo rádio, assim, você fala, poxa vida, hein? Esse cara deve ser bonito demais, rapaz. Você escuta Naldinho Ferreto assim de manhã, de segunda a sexta, rapaz. Você fala, meu Deus do céu. Esse Naldinho Ferreto deve ser um cara bonito, rapaz, um cara sensacional. Mas ninguém imagina que Naldinho Ferreira tem um metro e quando? 1,52 m de altura e é coreano. Ninguém imagina que o Naldinho é coreano, verdade. 1,52 m de altura, Naldinho Ferreira. Mas é um cara gente boa, né? Grande Naldinho Ferreira, um abraço pra você aí, Ferreira.
3: Bom dia do meu amigo João Paulo Salamim, mais uma vez aí.
0: Beleza.
3: Pra desejar um bom sábado pro amigo.
0: Opa, valeu, beleza, queridão.
3: Manda um lambadão do Sintonia aí pra nós aí, oferecer pra todos, galera do Chapéu Virado.
0: Tá isso.
3: Na Gazeta, tá legal.
0: Tá bom na dia. Gazeta, tá legal. Bom dia pra você, queridão. Forte abraço, obrigado pelo radinho ligado. Bom dia, João Paulo, me chamo Marquinhos. Mando um bom dia para as pessoas do Barra do Aricá e um bom dia para os meus vizinhos do bairro Centro de Santo Antônio do Levegé. Aí, ó, aquele abração pra todo mundo aí também. Tá bom. 9 horas 4 minutos, galera, a gente volta já na sequência com mais músicas. Continue ligado.

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3: Beleza pura, deixa eu falar com ele, o meu amigo Walter Babilônia, trazendo mais novidades pra gente. Walter Babilônia, conta tudo, queridão, fala pra gente aí, o que tá rolando aí?
4: Meu amigo João Paulo, mais uma vez, bom dia pra você.
3: Bom dia. Bom dia
4: pra todo mundo que está ligado aí na Gazeta FM, nessa manhã de sabadão. 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
4: 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Dani, fecha comigo. Tá na Gazeta?
5: Tá legal.

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Na Gazeta Prêmios e Muita Música, 9 horas 12 minutos. Meu amigo Josué, lá da JM Autosserviços, está por aqui ligado com a gente. Grande abraço para você, Josué!

0: máximo respeito, Legião Urbana.
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2: Fim de semana legal aqui na Gazeta FM. Eu, João Paulo, vou seguindo junto com você por aqui até às 11 da manhã com muita música. Participação, diversão garantida. Marcelo Falcão, ainda é cedo, essa música é maravilhosa, hein? Música de Renato Russo, Legião Urbana, ainda é cedo. A letra é muito forte. A letra é boa. E coisa boa a gente toca aqui pra você. 9 horas 29 minutos, meu amigo Josué lá da JM Auto Serviço. Pensa no mecânico, gente boa. Cara sensacional é Josué. Mecânico mais honesto do Brasil, tá ali, ó. É, Josué, fica um pouquinho pra frente ali, rapaz, da rotatória do Imperial ali da Viola de Coxo. Grande Josué! Esse dia eu tive um BO no carro, ele me socorreu aí, rapaz. O cara é. Rapaz, é Josué, rapaz. Abraço pra você, Josué, e pra toda a galera que tá contigo aí na JM Auto Serviço. Pra esposa também, rapaz, pra toda a galera aí, tá bom? Forte abraço, Josué! Deixa eu ver quem tá por aqui. Fala comigo.
3: Bom dia, JP. Siqueira na escuta da Gazeta. Dia. Manda um alô pra rapaziada do Busão, do
2: Manda ZPT, lá.
3: Todos ouvindo, tá ligado na Gazeta.
2: Manda.
3: Cinco Transporte, Papalega, meu filho Diego, meu neto Ravi.
2: Uhum.
3: E tá na Gazeta, tá legal,
2: JP. Tá legal demais.
3: O JP, você não é irmão do Max William, não. Vocês dois parecem.
2: Nossa.
3: Tamo junto, meu garotinho. Sabadão, bora pra cima.
2: Mas, rapaz, você me quebra, rapaz. Max William? Mas, rapaz... Não, moço, eu sou mais bonito. Grande Max, o Max William é diferenciado, né, vai? Max William é um cara bacana, um cara do bem, gente boa. Grande Max William. Max William que inclusive vai ficar com você aqui no fim de semana, gente. Eu vou passar a notícia aqui de primeira mão, ó. Dia 15 e 16, eu estarei me ausentando, porque tenho eu uma viagem para fazer, né? Antes daqui de vir pra cá, pra Gazeta FM, eu trabalhava na irmã da Gazeta, Cultura FM, aí eu já tinha marcado férias e tudo mais. Mas eu vim pra cá e já tinha marcado a passagem pra viajar lá pra Natal, ó, ó, ó. É, 15 e 16, aí o que que acontece, rapaz? Eu, o chefe falou, não, rapaz, fica tranquilo aí. Vai ver esse negócio aí. Aí Max William vai ficar no meu lugar aqui então, ó, te fazendo companhia no dia 15 e 16 pra relembrar os bons tempos do final de semana. Maxi William, né? Gente boa. Bom dia, João Paulo. Manda um abraço pro meu esposo Antônio Carlos, o meu filho Antônio Carlos Júnior. Gostaria de ouvir a música de Gustavo Lima, Não Sou Vagabundo. Ofereço para todos que gostarem da música. Flávia de Jesus, do bairro Altos da Serra. Tá na Gazeta, tá legal. Beleza, menina. Abraço pra você, pra toda a família. Fala comigo.
4: Alô, alô, JB, bom dia, bom alô. Dia, por causa do bigodinho, TKS.
2: Beleza pura?
4: Estamos aqui no trecho aqui, acompanhando a Gazeta, tá na Gazeta, tá legal.
2: Tá legal demais?
4: Manda música pra nós aí do Chapeludo, fazendo favor.
2: Ela já foi.
4: Tudo de bom.
2: Tudo de bom. Vamos
4: por cá, acelerando no 12, TKS.
2: Abraço, fi, já foi o Chapeludo, já foi. Abraço pra você, eu deixo ela aí de oferecimento, tá bom? Esse daqui só mandou foto, não falou nada, não falou nome. Bom dia, João Paulo, muito obrigado, estamos felizes. Que bom. É Camille Xavier Sena, lá do Copema, tá ligada com a gente. Abraço pra você, tá bom? Bom dia, João Paulo, eu sou a Dalila do Transporte Coletivo. Tive o prazer de conhecer você pessoalmente. Manda um alô pra todos os motoristas aqui, ó. Pra Nayara, pra Naira e também... Beijos, Naira! Manda uma do Raul Seixas aí pra nós. Verdade, menino, a Dalila! Dalila, um beijo pra você, menina. Rapaz, Dalila é gente boa. Conheci a Dalila aqui pessoalmente na Gazeta FM. Ela veio buscar um presente, né, Dalila? E ela é motorista de ônibus, gente, da linha 340. E eu falei pra ela, falei, Dalila, eu cansei de pegar esse ônibus aí da linha 340. Quando eu cheguei aqui em Cuiabá, gente, em 2011, né? Eu morava ali, ó, quer ver? Perto do Bar do Gil ali, pra galera do 3 Bar. Cadê a galera do 3 Bar aí, rapaz? Eu morava do lado, perto ali do Bar do Gil ali, ó. Aí eu pegava 340 direto, direto, direto, direto. Todo santo dia eu pegava o 340 ali, ó. É, rapaz. Esse ônibus aí tem história, hein? Aí eu ia lá pro rumo do centro ali, fazia um serviço ali numa loja, vai. É coisa boa, coisa boa. Trabalhei muito ali, ó. Caixinha de som no ônibus, é, a gente era assim mesmo, não tinha conversa não. Graças ao bom Deus, hoje estou por aqui no Grupo Gazeta, agradecendo demais a Deus o meu amigo Dorineu Leal, Lennon France pela confiança, Carlinhos Dorineu, gente, muito obrigado de verdade, hein? Sonho realizado, eu sempre passava aqui na porta da Gazeta, aí eu falava assim, ó, um dia eu vou trabalhar nessa empresa, um dia eu vou trabalhar nessa rádio, vou trabalhar na Gazeta. Um dia Deus vai abrir essa porta pra mim. E olha aí, Deus faz as coisas acontecer na nossa vida, sabia? O segredo é você acreditar. Você acredita que algo bom vai acontecer com você? Ah, mas é tão impossível, a possibilidade é tão pequena. Mas você tem que acreditar. O sonho da gente, para você alcançar os seus objetivos, as suas metas, é necessário que você acredite nas suas metas e nos seus sonhos. Não apenas acreditar, mas também fazer acontecer. Não é verdade? Graças ao bom Deus tive essa oportunidade e agradeço muito a Deus. Isso aqui para mim é um sonho realizado. 9h34, a gente volta já.

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0: Amado Batista, alucinação com participação especial dele e Gustavo Lima. Bom demais é ter você por aqui ligado com a gente, tá bom demais curtir a sua companhia até as 11 da manhã, agora 10 horas 1 minuto, hein? Muito bem, deixa eu ver quem tá por aqui ligado com a gente, pode mandar o seu alô, o seu abraço, fique à vontade pra interagir, fala comigo.
1: Bom dia, João Paulo.
0: Bom dia. Tudo bem, Terezinha?
1: Do Pedro 90.
0: Oh, coisa boa.
1: O palco da Gazeta. E o palco da Gazeta com o Amado Batista foi show.
0: Eita, um coisa boa.
1: Quero ganhar prêmios.
0: Valeu, Terezinha, abraço pra você. Que bom que você pôde participar com a gente, né? Bom dia, João Paulo. Manda um alô aqui pra nós na Fartura. Bom dia, Bete. Abraço pra você, pra toda a galera aí. Santo Antônio da Fartura, hein? Bom dia, hoje é dia delas. Ah, deixa eu ver. Aí, ah, não, é nada. Aí você quer merchan, rapaz. Aí você me quebra. Abraço pra você, obrigado pelo carinho do Radinho Ligado, tá bom? Não mandou o nome? Fala comigo!
2: João Paulo, sou Maria Clara, Fazenda Mimoso, manda um alô na Fazenda Mimoso.
0: Manda!
2: Nós, tá na Gazeta, tá legal. Manda um alô pra nossa amiga Afonso e Pedrozinha lá no Bacaiuval. Manda um lambadão pra nós aí, quando tiver liberado. Tamo junto.
0: Tamo junto, Maria Estirado. Clara. Abraço pra você, obrigado pela sua audiência de sempre. Maria Clara, você não pode faltar não, hein? Se faltar, você manda o atestado e avisa. Vera Lúcia também tá por aqui ligada com a gente. Abraço pra você, Vera Lúcia. Obrigado pelo carinho da sua audiência.

0: notícia. Deixa eu ver quem mais está por aqui. Juca. Ah, tá. Esse aqui já foi. Abraço pra você, queridão. Tamo junto. Deixa eu ver quem mais está por aqui. Fala comigo.
1: Bom dia, João Paulo.
0: Bom dia.
1: Zé Grande. Pedir uma música aí. Lambadão, um novo som aí. Mandar pra a galera da farmácia do Peró.
0: Lá em Manda. Barão,
1: tá na Gazeta, tá legal. Bora pra cima.
0: Bora pra cima. Galera, mande o áudio de no máximo 20 segundos. Não passa de 20, senão me quebra, eu não dou conta. Eu não consigo. Fala
2: Bom
0: comigo.
2: Bom dia, meu amigo JP.
0: Bom dia.
2: Eu sou o Emerson aqui da parte operacional aqui da Express Caribus aqui, ó. Curtindo esse sabadão maravilhoso e abençoado na presença da melhor e com a melhor programação do rádio do Brasil.
0: Que beleza.
2: JP, manda um abraço especial aí a todos os motoristas da Express Caribus.
0: Manda.
2: Motorista Lucas, motorista Luan.
0: Uhum.
2: O Danilo Bebê da rodagem.
0: Danilo Bebê.
2: Conhecido como Cabeção do APP, porque tá na Gazeta, tá legal.
0: Valeu, queridão, abraço pra você, tamo junto. Obrigado pela sua participação também. Deixa eu ver quem tá por aqui, fala comigo.
3: Bom dia, João Paulo.
0: Bom dia.
3: Aqui é Ângela do Residencial Ataíde de Monteiro.
0: Tudo bem, Ângela?
3: É um bom final de semana. Final de semana
0: pra gente, pra né?
3: Nós. Uhum. Eu tava olhando sua foto, menino, tu é um bebê.
0: É nada.
3: Não, hein, João Paulo? Um abraço a todos aí. E tá na Gazeta, tá legal.
0: Valeu, Ângela, abraço pra você, menina, 34 anos de idade por aqui, viu? Eu sou de 92, rapaz, cheguei nos anos 90 ali, ó, rapaz, coisa boa, anos 90, cadê a galera dos anos 80, os anos 90, pessoal dos anos 70, 50, todo mundo aí com a gente, rapaz, vambora, cadê quem mais tá por aqui? Bom dia, João Paulo, manda um alô pra cá, ó, Parque Cuiabá, Maura Barbosa. E tá na Gazeta, tá legal. Valeu, Maura. Abraço pra você. Obrigado pela sua audiência. Senira.
4: Bom dia, João Paulo.
0: Bom dia, Senira.
4: Aqui do Vazé Grande.
0: Tudo
4: Manda
0: bem?
4: Música de...
0: Manda.
4: Do Zé Vaqueiro com... Natan, fazendo favor. Manda aí, pra nós ouvir. Estou na escuta da Rádio Gazeta.
0: Você tá ouvindo aí?
4: Um bom final de semana pra você.
0: Você também, Senira. Pra gente. Valeu, Senira. Abraço. Bom dia, João Paulo. Clara Antônia de Levegé. Tá lá em Santo Antônio de Levegé, minha amiga Clara Antônia. Bom dia pra você também. Fala comigo.
5: Alô, Gazeta FM. Aqui quem fala é a Natasha Lopes, diretamente.
0: Tudo bem, Natasha?
5: Portugal. Quero mandar um beijo
0: para
5: todo mundo do bairro Pedra 90, dizer que estou morrendo de saudade do meu bairro querido.
0: Eita, coisa boa.
5: E para todo mundo lá da equipe da NutriMais Refeições Coletivas no Distrito Industrial.
0: Que beleza.
5: Tá na Gazeta, tá legal.
0: Tá legal, beijinho, valeu, Natasha. Dia. E é de fato, ó, tá lá em Portugal, o DDD tá aqui, ó, mais... 351, rapaz, aqui é. O negócio tá longe, a mulher tá longe aqui, rapaz. Que é isso? Deixa eu ver quem mais tá por aqui ligado com a gente, fala comigo.
6: Toca a banda Outro Boys. Eu quero que você toque a banda Outro Boys.
0: Beleza, obrigado pela sua participação, moça. Agora 10h05, tá na Gazeta, tá legal? A gente volta já.

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Agora 10h15, uma excelente, ótima manhã de sábado pra você ligado com a gente. Danilo e Davi.

0: música do dia, Cezinha Melo, Sentimento Louco. Esse é lançamento 2026, a galera toda curtindo com a gente, alto e bom som. Fica bom demais ser você por aqui agora, 10 horas 31 minutos. Muito bem, deixa eu ver quem tá por aqui ligado, curtindo a programação com a gente. Fala comigo!
1: Bom dia, John Paul.
0: Ah, bom dia!
1: E aí, como que tá, rapaz?
0: É Juca!
1: Bom demais?
0: É nada!
1: Olha, eu tô aqui numa coragem, John
0: Paul. Eita, rapaz!
1: É, tô até fedendo de preguiça.
0: Ah, você tá de sacanagem? Não, e pode
1: você
0: ser.
1: Você falando aí, tomou café de Arizona, né?
0: Tomei! Eu não sou muito fã, não.
1: Deitado na rede.
0: Mas o café dele é bom.
1: Eu não tenho coragem pra preparar um quebrador. Mas tá uma moda pra nós aí.
0: Vambora.
1: Tá bom?
0: Bora.
1: Igual você, eu também não tinha chegado no café, não.
0: Você não é fã, não?
1: Pra mim, só aquele... É... De madrugada, né?
0: Eita, rapaz. Esse aí, esse café aí é diferente.
1: Que vai entender. Mas toca a moda pra nós aí. Vamos ver se nós anima, né?
0: Valeu, Juca! Grande Juca Cuiabano. Gente boa, gente nossa. Forte abraço, Juquinha. Rapaz, eu não sou muito fã do café, não, mas o café com Arizona, rapaz, o cara é diferenciado. Ele coloca cacau no café, ô Juca. Coloca chocolate. Fica um gostinho bom, rapaz. Não precisa nem de açúcar, não. O negócio é massa demais. O negócio é show de bola, uma delícia. Gostei do café, o Júlio trouxe aqui. Falou, experimenta aí pra você ver, rapaz. Eu falei, rapaz, eu sou muito fã, não. Falou, mas toma esse aqui que você vai ver.
2: E meu amigo João Paulo.
0: Fala, Chapó, meu xará.
2: Um abraço aí, um forte abraço aí pro meu amigo.
0: Manda lá.
2: Bom de Android.
0: Ave Maria.
2: Ele fala que é Siqueira,
0: meu
2: tá?
0: Seu.
2: Bumbuzão, mas que não é, que não. É bumbu de Android.
0: Olha as ideias dos caras, velho.
2: Coleta de seletiva.
0: Eu não mereço.
2: E um alô pro...

0: boneca preta pro meu amigo Mandiocão lá no Jardim Vitória e pro narizudo do Jova. Tá na Gazeta, tá legal.
1: Rapaz, se isso aí der ruim pra mim, você vai ver, cara. Boneca, rapaz, pelo amor de Deus, esses caras têm umas histórias que não dá, cara. Eu não dou conta, não. Que isso, cara? Que isso? Fala comigo, você que mandou um vídeo, que é isso aqui?
2: Bom dia, João Paulo.
1: Bom dia!
2: Dia descendo a Serra de São Vicente.
1: Eita!
2: Ligado aqui na melhor.
1: Tá na Gazeta. Toca aí, ó.
2: Nós aí, Texana 37.
1: Texana 37.
2: Tá, tá legal.
1: Valeu, queridão. Abraço pra você. Obrigado pela sua audiência. Bom trampo, rapaz. O cara tá no caminhão, tá curtindo, tá ligado, tá pegando a serra. Abraço pra toda a galera da rodagem também. Fala comigo, Araide.
3: Bom dia, João Paulo.
1: Aqui Bom dia. Fernandes. Tudo bem?
3: Quero mandar um alô pra família Fernandes.
1: Manda. Ué, o que aconteceu?
3: Fernandes, para aí. Meus irmãos Anderson, Armando, Valentina, minha neta. Pra você, um ótimo sábado.
1: Muito
3: um
1: obrigado pra trabalho. Você também.
3: Quero ganhar prêmios.
1: Bora.
3: Tá na Gazeta, tá legal.
1: Tá na Gazeta, tá legal. Abraço pra você, Oraide. Tamo junto. Fala comigo.
0: Bom dia, João Paulo.
1: Bom Hello, dia.
0: Oliveira do Cristo
1: Luiz Rei. Luiz Oliveira.
0: Por aplicativos.
1: Opa!
0: Tá a música aí, Pedro Pecado, por gentileza.
1: Pedro Pecado.
0: Eu conheço todos os ouvintes.
1: Isso.
0: Eu conheço meu amigo Samuel, que mora no Terra Nova Condomínio Ágata.
1: Opa!
0: Ele é ouvinte da Gazeta.
1: Gente
0: da
1: boa!
0: Gazeta, tá legal.
1: Ô Luiz Oliveira, me tira uma dúvida aqui, queridão. Você que é motorista de aplicativo, como é que tá funcionando hoje aí? A galera tá rodando, o pessoal tá parado ainda. Eu fiquei sabendo que ontem teve a manifestação. O pessoal tava todo mundo parado aí com o motorista de aplicativo aí, né? E você aí, meu irmão, fala pra mim. Voltou, não voltou, a galera tá parada ainda. Conta pra gente, tira essa dúvida aí, beleza? Aguardo sua resposta. Abraço pra você, meu amigo Luiz Oliveira. Fala comigo.
4: Bom dia, João Paulo.
1: Bom dia. É
4: Francisco Galeno Araújo.
1: Beleza, Francisco.
4: Moro aqui no Rodovia Santo Antônio Lebegé. Manda um abraço aí pro...
1: Manda lá.
4: Francisco e Dona Maria. Obrigado, gente boa. Bom trabalho.
1: Bom trabalho pra você também, queridão. Tamo junto. Fala comigo.
5: Bom dia, meu amigo JP.
1: Bom dia.
5: Paulo,
1: beleza pura.
5: Que é o Adilson do Pedro 90.
1: Grande Adilson. Toca
5: uma música pra nós do Lambadão aí. Bem animado aí pra curtir.
1: Bem animado.
5: Oferecendo pra todos os ouvintes da Gazeta. E pra Ana Largatixa.
1: Ana Largatixa. Caminhão
5: Cabeção.
1: Uhum.
5: E a Eugênia, a gordinha.
1: Valeu, abraço. Fala comigo.
6: Bom dia, meu amigo João Paulo.
1: Bom dia.
6: Aqui é o irmãozinho do transporte.
1: Tudo coletivo. Bem, irmãozinha?
6: Manda alô pra galera do 11 aí, do Uber, do caminhão. Aí você manda aquele rasqueado pra nós.
1: Manda lá, na manda Gazeta, lá.
6: Tá legal.
1: Tá legal.
6: Tchau, obrigado.
1: Tchau, obrigado. Valeu, irmãozinho. Fala comigo. É, deixa eu ver quem mais está por aqui. Fala, fala, fala, fala comigo.
7: Bom dia, João Paulo.
1: Bom dia.
7: Manda uma música pra nós aqui.
1: Manda.
7: Folha Seca com Amado Batista.
1: Folha. Ei, rapaz, essa é boa. Nossa, essa aqui, ele tocou aqui, ele cantou pra gente essa. Valeu. Tamo junto, abraço. Oi, João Paulo, bom dia. Manda um abraço pra mim, João Paulo. Aqui é a Cida do Osmar Cabral. Oi, Cida, um beijo pra você, um abraço. Tamo junto e obrigado pelo radinho ligado. Agora 10h36, a gente volta já.
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1: Muito bem, galera. 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

0: 44, você tá ligado e curtindo em alto e bom som comigo, João Paulo, até às 11 da manhã.
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3: Bonito. Que bonito, hein?

Nayara Azevedo, R$50 remix, Denis DJ, participação especial aí, fazendo a festa com certeza, né? Bom, pra você que participou comigo, interagiu, mandou sua mensagem, seu áudio, gente, agradeço demais, muito obrigado pelo carinho da sua participação, da sua audiência, e eu tô indo nessa, a programação é dele, o meu amigo Topo Gigio. E a coordenação artística é dele, Lenão França, direção-geral de João Dorileu Leal, vice-presidente Carlinhos Dorileu. Galera, fiquem todos com Deus, um forte abraço pra você, já aproveita, segue lá no Instagram, @ João Paulo Rádio, tá legal? A gente volta a partir das 8 da noite, às 20 horas, 8 da noite, estaremos por aqui de novo com Festa da Gazeta, até às 10, das 8 às 10 da noite, eu, João Paulo, junto com você, tá bom? Pra fechar, Zé Neto e Cristiane, você fica com ela, Darni Rodrigues.

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1: Oi, gente! Bom dia, pessoal! Bom dia! Bom dia pra você ligado, ligado aqui na melhor programação do rádio. A partir de agora, o nosso Balança Gazeta de todo fim de semana. Você sabe que mais ou menos nesse horário a gente sempre chega com o nosso Balança Gazeta de todo fim de semana. Sempre muito cheio de música boa, pra deixar o outro lado do rádio bem animado, bem feliz. Então, aumenta o volume, eu sou a Darlene Rodrigues e a partir de agora eu faço companhia pra você em mais um Balança Gazeta, a primeirinha, ninguém gosta mais

0: Oeste tá bonito, hein, pastor?
1: É, Andrezinho, coisa linda, hein? Vai ganhar bolo com o Amizinho, o William Araújo e o Lúcio Nascimento.
0: Mas o primeiro pedaço é meu.
1: Com certeza, com certeza.
0: Olha, eles

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1: Atenção, senhores cowboys.

0: jeito, aquele 1% acaba comigo, rapaz.
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1: Tá na Gazeta, tá legal, ouvimos Fim de Mãe Jeca aqui na Gazeta 99% com o Munhões e Mariano, teve boa. Daqui a pouco eu venho com mais música pra você, continue ligadinho, programa começou agora, então tem muito chão ainda pra gente ouvir muita música, me espera, eu volto já.
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2: Já voltamos com a programação mais top do rádio. Um ótimo sabadão para você acompanhando aqui a nossa programação bem feita, com carinho, com cuidado, para alegrar aí do outro lado do rádio. Bom sabadão para todo mundo. Vamos com os maninhos agora, Vagabundo.

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1: Essa é a Gazeta FM, simplesmente não dá pra desligar. Ouvimos a banda Calypso agora, a lua me traiu. Acreditei que era pra valer, eu gosto dessa. Bom sabadão pra você, bom fim de semana.

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Essa é a Gazeta FM, por aqui o nosso Balança Gazeta. Um sabadão excelente, maravilhoso, alegre, feliz, gostoso, animado pra você ir acompanhando o nosso Balança Gazeta. Vamos curtir o embalo sim agora? Matadinha de saudade.

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1: Essa é a Gazeta FM com o Gustavo Lima. Assunto que dói, que música. Nossa, ele grava umas músicas muito românticas, né? Essa é muito bonita, Assunto que dói. Teve os Paralamas também aí, Lambadão dos Federais. Teve Inimigos da HP, o Guga Cunha e o Geninho em Balucinha. Eu já venho com muito mais.
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7: Tá na Gazeta! Tá legal! Já é hora de deixar aqui o último bloco do nosso Balança Gazeta hoje. Eu vou deixar o R-Som aqui com a banda Novo Som. Vem a LG também, Bruno e Barreto, Turma do Pagode, vem os amigos e muitas outras no fim de semana mais gostoso do rádio, no nosso Balança Gazeta. E aí, encontro marcado amanhã novamente, a partir das 11 e pouquinho aqui na Gazeta. Quem chegar primeiro espera o outro, como dizia um amigo meu. Tá bom? Aumenta o volume então e tá na Gazeta. Tá legal?

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Gazeta, tá legal, Max William por aqui para comandar o nosso Sistema Bruto. A partir de agora aqui na sua Gazeta, você vai curtir o melhor do modão, o melhor da música sertaneja, no seu sabadão, 1º de agosto de 2026, ó, que seja um mês abençoado, que seja um mês iluminado, repleto de realizações, de felicidades, de muitas vendas, de muita coisa boa para você que tá ligado na Gazeta, tá bom? É o Sistema Bruto no ar, até as 2 da tarde, eu vou passar aqui o nosso sabadão inteiro contigo aqui na companhia, a sua Gazeta FM, ó, até as 2 da tarde, o Sistema Bruto no ar, e às 2 da tarde, o nosso Sábado Show. E pra começar aqui um Sistema Bruto, a gente abre com o Breno Reis e o Marco Viola, Queima do Alho e a Morena Bonita.

pela Gazeta, tá legal. Bruninho Barreto, Texana 37, ainda Henrique, o Juliano, tá namorando e me querendo, né? Beleza. É o Sistema Bruto no ar, com o melhor do modão, com o melhor da moda de viola, com o melhor da música sertaneja. Obrigado pelo carinho, pela companhia, onde quer que você esteja, Max William, te fazendo companhia aqui no nosso Sistema Bruto, e a gente segue. Tá chegando Eduardo Costa, telefone mudo com o Leonardo.

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2: Tá na Gazeta, tá legal, saudade estranha com Murilo Rufi. Ouvimos ainda Bruno e o Marrone, Garçom e o Eduardo Costa aqui no Sistema Bruto. Obrigado pelo carinho, pela companhia, onde quer que você esteja na sintonia ouvindo a Gazeta. Quem tá na sintonia ouvindo, o Gerson no Rei do Galeto, aí no Nilce Paes Barreto. Tamo junto, hein, Gerson? Obrigado pelo carinho e pela companhia ouvindo a Gazeta. Eu vou pro rápido intervalo comercial, já já a gente volta com o Sistema Bruto. Aliás, já já você vai curtir comigo Rick Renner, tem o Felipe Ferrari, tem Fiduma e o Jeca, e tem você ligado na Gazeta, então não sai daí não!

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sua hora do almoço, para você que está almoçando, bom almoço, bom apetite, você que está aí no restaurante, na churrascaria, trabalhando, ouvindo a Gazeta, obrigado pelo carinho e pela companhia. Bora curtir agora, Jorge Mateus, Enquanto Houver Razões.

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Fala Gazeta, tá legal? Zé Neto, Cristiano, Carteira de Aço. Vimos ainda Rick Renner e a Paixão de Peão aqui no nosso Sistema Bruto. Aquele abraço do tamanho do céu pra você que tá na sintonia. Obrigado pelo carinho e pela companhia. Fica à vontade, aproveita, segue lá no Instagram, @MaxGazetaFM. E aí a gente troca aquela ideia bacana. Então, ó, segue lá, @MaxGazetaFM. E agora no nosso Sistema Bruto tem o Milionário e o José Rico.

Fiduma e o Jeca, Tempo Bom, e o João Bosco e o Vinícius, e a curtição. Ó, já já tem o Sábado Show aqui na sua Gazeta. Eu vou tomar aquela água, vou dar aquela hidratada na voz, e já já a gente se fala aqui no nosso Sábado Show, na sua tarde de sabadão, 1º de agosto de 2026. Então aguenta aí, já já a gente se fala dentro do nosso Sábado Show.

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1: Tá na Gazeta, tá legal, tá no ar aqui o nosso Sábado Show, na sua tarde de sabadão. Opa, 1º de agosto de 2026, pra você que tá ligado aqui na Gazeta, curtimos aqui o melhor do modão, o melhor da música sertaneja no nosso Sistema Bruto. E a partir de agora, o Sábado Show no ar até às 6 da tarde. Claro que eu conto com a sua participação pra mandar o seu recado, manda texto, manda áudio. É o Sábado Show que tá no ar e a gente abre com a Leila Moreno.

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1: Tá na Gazeta, tá legal, 2h20.

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3: Tá na Gazeta, tá legal, 2h34, ótima tarde pra você ligado aqui na Gazeta, só música boa, do jeito que você gosta. Ouvimos aqui no Sábado Show, Gustavo Mioto, novo sozinho ainda, Backstreet Boys. O Thiaguinho passou por aqui também com aquele pagodinho de leve, Pensamentos Intrusivos, só música boa, do jeito que você gosta. Obrigado pelo carinho, pela companhia, pra você que tá com o rádio ligado agora, aqui em 99.9, ouvindo pelo site, pelo GazetaFMCuiabá.com.br. Bom demais ter a sua companhia, fica à vontade, manda o seu recado, manda texto, manda áudio, grava um áudio bem legal, aí você fala o seu nome, fala o seu bairro, aproveita, manda o seu alô para quem você quiser, fica à vontade para pedir a sua música. Aliás, eu quero saber de você, o melhor ouvinte do mundo, qual música não pode faltar aqui no nosso Sábado Show. Então conta para mim aí, 659-9987-2045, é o nosso Sábado Show que segue até às 6 da tarde na Rádio Oficial do Inverno.
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0: tá na Gazeta, tá legal, tá na hora, hein? Tá na hora de mandar o seu alô. Tá na hora de mandar aquele abraço do tamanho do céu pra você ligado aqui na Gazeta. Bora mandar áudio, mande áudio, né não, amigo Chita? Vamos trabalhar, menina!
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0: Mande áudio, mande áudio, mas rapaz!
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0: Mande o que você quiser aí, né não? Calma, vem. Bora participar, manda texto, manda áudio aí. Qual música não pode faltar aqui no nosso Sábado Show? Conta pra mim, o WhatsApp 65999872045. Fica à vontade pra participar da forma que você quiser. Ó, quem tá mandando recado, tá mandando áudio, Siqueira. Fala, Siqueira, meu filho.
3: Boa tarde, JP Siqueira, na escuta
0: que
3: da Gazeta
0: JP, aqui no Francisco.
3: Mas, cara, mas, positivo, daqui a pouquinho subindo lá pro Panda, lá na Chapada, positivo, e manda um alô pra galera do Busão, dos APP, todos ouvindo, tá ligado na Gazeta, e tá na Gazeta, tá mais do que legal, já.
0: Aqui, vai pra lá, eu vou errar o nome dele também, ele errou meu, eu vou errar o nome dele também, é o Francisco, é Francisco do Busão. Tô nem aí, ele errou o meu, vou errar o dele também. Quem que tá mandando um áudio aqui? Fala aí, boa tarde.
4: Boa tarde, Marcos.
0: Opa.
4: Ô, meu amigo, aqui é o Antônio.
0: E aí, Antônio?
4: Trabalhando aqui no
0: Distrito de
4: ainda. Manda um abraço pra nós aqui, meu amigo Alan.
0: Beleza.
4: Wesley, meu patrão, gordinho do frio.
0: Certo.
4: Tá na Gazeta, tá legal, Marcos. Manda um lambadão bom pra nós aí. Novo som.
0: Aê, valeu, abraço pra você, o Antônio, na sintonia, mandando áudio.
1: Mande áudio, mande áudio.
0: Mande áudio, mande áudio, quem tá mandando áudio aqui também. Oi, você, boa tarde.
5: Boa tarde, meu querido. Boa aqui na produção, boa tarde. Sábado,
0: João. João?
5: Aquela gelada. Eu e o maridão, Cristiane Mota aqui de Vargas Grande.
0: Daqui a pouco vamos chamar de Darlene Rodrigues aqui também, pelo amor de Deus.
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0: Mas... pensa nos ouvintes que, ué, tá mais lobby que cá, rapaz. Quem tá mandando áudio aqui, fala aí, ó. Vamos ver o que vai falar aqui agora também. Boa tarde.
6: Boa tarde, Max.
0: Ah, beleza. Até que enfim, né, ué.
6: Uma boa tarde aí pro amor da minha vida aí, Cíntia Colete, aqui do Flor de Niz, aqui no Pedro 90. E manda um flashback pra nós aí daquele jeito. A velhinha da Hits.
0: Beleza. Valeu, abraço pra você, queridão.
1: Mande áudio.
0: Não, Paraibinha, vamos trabalhar, rapaz.
2: Rapaz do céu, mande áudio, mande texto, mande áudio, mande texto, mande texto,
0: mande
2: áudio.
0: Manda o que você quiser aí, vai lá.
7: Boa tarde, meu amigo Max.
0: Ah.
7: Aqui é o Ricardo.
0: E aí, Ricardo?
7: Sintonizado na melhor de Mato Grosso.
0: Beleza.
7: Brasil, América Latina, Globo Terrestre. Não pode faltar, sabe o quê?
0: Ah.
7: Aquela assim, ó. Antes de desistir, tenta o meu, por favor. Porque tá na Gazeta,
8: que é
7: Marcos?
8: Isso, meu filho, calma.
0: Aê, tá legal. Aí eu não preciso cantar, não. Não ficou bom, não, é, velho. Ah, amiga, eu vou botar um pra cantar o melhor aqui, ó. Canta aí, vai, filho, canta aqui. Calma, deixa eu parzar aqui. Vamos colocar o rapazinho pra cantar. Canta, meu filho. Canta outro aí, vai. Vamos ver se canta melhor.
9: Essa lenda dessa paixão.
0: Vai sorrir, vai chorar. Jesus amado. Vamos ouvir o áudio da galera aqui. Quem tá mandando o áudio aqui? Boa tarde.
10: Boa tarde, Marcos.
0: Boa tarde.
10: Estamos aqui em Sinop, aqui curtindo a Gazeta.
0: Opa, abraço pra galera de Sinop.
10: Tá na Gazeta, tá legal. Melhor rádio do Mato Grosso. Manda um abraço pra nós aqui em Sinop.
0: Aê, valeu, abraço pra você, obrigado pelo carinho e pela companhia, fica à vontade, manda o seu recado, manda texto, manda áudio, WhatsApp liberado pra você participar, 65999872045, aí o Siqueira do Busão que errou aqui, ele mandou aqui, o que ele mandou aqui, desculpa Max, parece o quê, rapaz, ô Siqueira, tem um rapazinho aqui que mandou um áudio pra você, ó, ouve o áudio dele aí, ó. É mesmo? Mas voltou, tá de volta. Ele foi pra Teresina e aí voltou pra cá de novo, pra aqui pra Cuiabá, rapaz. Tá perdido aqui, hein? Ê, Siqueira, tamo junto.

Ah, tá legal, 3 e 11, ouvimos aqui no nosso Sábado Show, Turn the Lights Off ainda, os maninhos, Luiz Aposse passou por aqui também ele, o Cezinha Melo, Sentimento Louco, banda Novo Som Gaivota, só música boa, do jeito que você

3h11 pra você que tá ligado na Gazeta. Manda aí, manda o seu recado, manda texto, manda áudio. WhatsApp liberado pra você participar. 65999872045. Já, já a gente volta com o nosso Sábado Show na sua tarde de sabadão. 1º de agosto de 2026. Que seja um agosto, ó, repleto de realizações, repleto de bênçãos, alegria, muita coisa boa pra você que tá ligado aqui na Gazeta, tá bom? Ó, vamos juntos até as 6 da tarde. Participe. WhatsApp liberado pra você mandar o seu recado é o 65999872045.

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1: Tá na Gazeta, tá legal, só música boa aqui no nosso Sábado Show. Ouvimos a Simone Mendes, Direitos Iguais, ouvimos ainda a David Guetta, Ferrugem, passou por aqui também. Aliás, amanhã, domingão, tem Ferrugem no Festival de Inverno, eita coisa boa, lá em Chapada dos Guimarães, aquele pagodinho. E claro, você curtiu aqui na Gazeta, o Ferrugem, Arrependidaço, Escorte Som, Medida Protetiva, Maiara e Maraíza, 90-10, só música boa. Do jeito que você gosta na sua tarde de sabadão, fica à vontade, manda o seu recado, manda texto, manda áudio, WhatsApp, ó, liberado para você participar. E aí pode mandar mensagem de texto ou, claro, mandar mensagem de áudio, grava o áudio bem legal, fala o seu nome, fala o seu bairro, aproveita, manda o seu abraço para quem você quiser. E aí, qual música não pode faltar aqui no nosso Sábado Show? Conta pra mim aí, 659-9987-2045. Daqui a pouquinho a gente volta com muito mais na Rádio Oficial do Inverno, aqui no nosso Sábado Show.

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1: Tá na Gazeta, tá legal, 4:11. Pra você que tá ligado aqui na Gazeta, ouvimos aqui Never Alone ainda. O Xande de Pilares também passou por aqui. Kleber e o Cauã, Mil Adjetivos e o Topopson. Aqui na sua Gazeta, só me beija. Bom demais ter a sua companhia por aqui. Tem uma galera boa mandando recado. Ó, quem tá

0: camiseta, tá mais que legal. Manda um abraço aí pro meu amigo Danilo Bebê, tá na audiência da Gazeta.
1: Beleza, abraço pro Danilo Bebê na sintonia, ouvindo aqui o nosso Sábado Show. Quem tá mandando recado? A Maria Clara. Oi, Maria Clara, boa tarde.
2: Boa tarde, tudo bem?
1: Tudo ótimo.
2: Maria Clara, tô de Fazenda Mimoso. Logo aí pra minha tia, que são ela e Viviane, Cristiane, Suzane,
1: Azane,
2: Regiane e Eliane. Também pra nossa amiga Fonsa. Agradeço, tá legal.
1: E olha que
2: mandada aí da banda Esporte.
1: Beleza.
2: Tamo junto e misturado.
1: Valeu.
2: O novo santo.
1: Aê, beleza. Abraço pra você, Maria Clara, na Fazenda Mimoso.
3: Boa tarde, Márcio.
1: Boa tarde.
3: Meu nome é Afonso, moro
1: no Jardim
3: Industriário 2. Vou mandar um alô lá pra Maria Clara, na Fazenda
1: Mimoso. Aê, ó.
3: Vai para vocês todos da Gazeta,
1: para
3: todos os motoristas do coletivo e para todos os ouvintes. Manda uma música de Gustavo Mioto, Impressionando os Anjos.
1: Beleza.
3: Tá na Gazeta? Tá legal.
1: Pedido musical aqui anotado para tocar no nosso Sábado Show.
3: Mande áudio,
1: boa tarde.
4: Oi, Max.
1: Oi.
4: Boa tarde, aqui é a Priscila Ferreira.
1: Oi, Priscila.
4: Max, toca o lambadão aí pros meninos do Pé Fofo.
1: Beleza.
4: Mamãe, tô voltando pra casa.
1: Aê.
4: Tchau, obrigado.
1: Valeu. Quem tá na sintonia também, a Beatriz da Silva, tá no Pêndula 90, tá trabalhando, tá no salão lá. Um abraço pra você e pras meninas aí, tá bom? A Beatriz da Silva, no bairro Pêndula 90, curtindo o nosso Sábado Show.
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1: Tá na Gazeta, tá legal. Ouvimos aqui no nosso Sábado Show, Anitta, Só Pra Tu, com a Viviane Batidão ainda. O Zezé de Camargo, Irmão da Lua, Amigo das Estrelas. Só música boa do jeito que você gosta. Manda o seu recado, manda texto, manda áudio. O WhatsApp liberado para você participar é o 659-9987-2045. Oi, Max, aqui é a Adriana da Coab São Gonçalo. Toca nova do Eduardo Costa para mim. Abraço para você, tá bom? Obrigado pela companhia. Quem tá mandando recado, tá curtindo aqui o nosso Sábado Show também. Na sintonia, ouvi na Gazeta, Sila. Oi, Sila. Maria Rosa também na sintonia, curtindo o nosso Sábado Show. A Miriam, o Cordeiro também tá na sintonia. Obrigado pela companhia em Varza Grande. Ótima tarde para vocês aí. O Filhão também curtindo aqui o nosso Sábado Show, que segue até às 6 da tarde em 99.9. Daqui a pouquinho a gente volta com muito mais com o nosso Sábado Show.
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8: Saudade. Estamos de volta agora com o som do Bruno Barreto.

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1: Tá na Gazeta, tá legal? 5 e 9, ouvimos aqui no nosso Sábado Show BTS. Show ainda, o Real Som, Pedro Pecado, Wesley Safadão, Displicente. Só música boa aqui no nosso Sábado Show, na sua tarde de sabadão, 1º de agosto de 2026. Para você que tá ligado na Gazeta, obrigado pelo carinho, pela companhia. Fica à vontade, manda o seu recado, manda texto, manda áudio na sintonia. Ouvindo a Gazeta, o Adriano da Torque Motos, um Alvorada. Obrigado aí pelo carinho e pela companhia. Quem tá na sintonia por aqui também ouvindo a Gazeta, o Gilberto Guerra tá ouvindo a Gazeta pelo site, pelo Gazeta FM Cuiabá. .com.br, tá lá em Cambé, no Paraná. Que legal, um abraço pra você, tá bom, meu irmão? Obrigado pela companhia aí, curtindo o nosso Sábado Show. Fica à vontade, manda o seu recado. WhatsApp 659-9987-2045. Daqui a pouquinho a gente volta com muito mais na Rádio Oficial do Inverno.
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1: Tá na Gazeta, tá legal. Ouvimos aqui no Sábado Show Britney Spears, ainda Pelicrão, Graveto. O som da banda Novo Som, Quando Você Some, aqui na sua Gazeta. E o Henrique e o Juliano, Última Saudade, por aqui mandando um recado. Edelson no Jardim Mariana. Muito boa tarde, Edelson.
2: Boa tarde.
1: E aí, queridão?
2: Amigo, você tá com essa música pra mim, Mato Grosso e Matias. Sorte tem quem acredita nela.

0: Aê, bebê!
1: Valeu, bom passeio pra você lá em Chapada, vai lá curtir o Festival de Inverno, né? Hoje tem panda, rapaz, um Festival de Inverno, pra você que tá ligado aqui na Gazeta, obrigado pelo carinho, pela companhia, pra você que não mandou recado, manda aí 659-9987-2045, manda texto, manda áudio, WhatsApp liberado pra você participar aqui do nosso Sábado Show. Ainda dá tempo, a gente segue até as 6 da tarde e você ligadinho aqui na Gazeta, participando, mandando seu recado, via texto ou via áudio, grava um áudio bem legal, fala o seu nome, seu bairro, aproveita, manda o seu alô para quem você quiser e já já a gente volta com muito mais na Rádio Oficial do Inverno.

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1: Na Gazeta, tá legal, 6:04, ouvimos aqui no nosso sábado show, David Guetta, Play Hard, ainda o Fred, o Fabrício, Te Amar é o Meu Talento, Léo e o Rafael La Plata e os Maninhos, Um Grande Amor, só música boa do jeito que você gosta aqui, claro, a sua Gazeta FM 99.9. Ó, o nosso sábado show tá ficando por aqui, volta no próximo sabadão, eu, Max William, volto amanhã a partir das 7 da manhã no nosso Café da Manhã com o Rei. A sequência tem o Playlist da Gazeta, logo mais às 8 da noite tem a Festa da Gazeta, o Playlist da Gazeta com ela, Darly Rodrigues, e às 8 da noite ele, João Paulo, no comando da Festa da Gazeta, e eu vou indo nessa. Bom final de semana e a gente se fala então amanhã a partir das 7 da matina.
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7: Please. Gazeta. Oi, gente. Oi, pessoal. Bom fim de semana pra todo mundo. Bom sabadão. Estamos aqui mais um dia. A partir de agora, eu convido você, ouvinte legal, a curtir o nosso playlist e as 20 mais tocadas da semana. A partir de agora, uma atrás da outra aqui na Gazeta. Eu adoro, já tô apaixonada pelo playlist. É bem gostoso trazer, não é, esse programa pra você, trazer as músicas mais pedidas aí da semana. Então vamos a partir de agora, viu? A gente fica sabendo aí o que tá acontecendo no mundo da música, no Brasil, no mundo, as mais tocadas. Vamos começar então?
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7: Abrimos o playlist dessa semana com música nova entrando na lista das mais tocadas. Bala Alojada é a música nova do Gustavo Lima. A música marca o retorno do cantor ao formato de gravação ao vivo, mistura sertanejo romântico com bachata, né? E vamos conferir então agora a 20ª posição.

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2: 19ª posição, vem com Felipe Rodrigo com a música Ignora. Essa música faz parte do álbum Velhos Hábitos, é bem linda. Vamos ouvir!

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1: 18º lugar hoje pertence ao The Second Voice com a música Let Me Be, uma música viral inspirada no Amapiano, sob

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1: Fred e Fabrício chegam na 17ª posição. Eles que lançaram recentemente o Sertanejo Respira Deluxe, versão expandida do projeto audiovisual que marcou a trajetória da dupla, né? Da sequência ao bom momento vivido aí por eles, impulsionado pela repercussão da música Te Amar é Meu Talento.

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2: Taylor Swift encerra esse primeiro bloco agora com a 16ª colocação com a música I Knew It, I Knew You, canção que é música trilha sonora oficial do filme Toy Story 5.

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1: Ouvimos aqui na Gazeta FM a Taylor Swift, ouvimos também Fred e Fabrício aí, The Second Voice também, Felipe Rodrigo e o Gustavo Lima. E agora vamos ouvir as 5 músicas que estão bombando na Deezer, no Top 100 Worldwide.

0: primeiro lugar, Chosen Texas, Ile Langley. I wasn't a match for that kind of spark. 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Depois de conferir as mais tocadas no Deezer, no Top 100 Worldwide, eu vou agora pro primeiro intervalinho e daqui a pouco tem babados das celebridades. Tem babado da Paula Fernandes pra contar. Tem do Gustavo Lima e tem da Roberta Miranda. Eu volto já.
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4: Paula Fernandes está solteira de novo, meu Deus do céu. Mas quando a gente fala assim, tem que saber o que aconteceu, né? Pra pessoa ficar solteira, alguma coisa teve. A cantora terminou um namoro com o piloto de jatos executivos Daniel Pereira. Depois de 2 meses de namoro, o término foi confirmado pela assessoria dela, que informou que a decisão foi amigável. Aconteceu por conta da distância, das agendas cheias, né? Que dificultavam os encontros do casal. Agora a Paula está focada no pré-lançamento do novo projeto musical, 30 e poucos anos.

0: temporada do Gustavo Lima em Barreto está chegando. O cantor que será o embaixador da festa 2026. Aliás, o apelido dele veio de uma outra participação dele na festa do Barretão, né? É, aí tornou-se o apelido, né, principal dele, o embaixador. Ele retorna agora após 3 anos afastado da programação. Terá uma participação especial nessa edição, além de shows, nos dias 22 e 29 de agosto. Ele participará de uma cavalgada no dia 25. De acordo com o Léo Dias, o sertanejo durante a festa ficará hospedado em um motorhome. Diferentemente de muitos artistas que costumam escolher hotéis na região, Gustavo Lima decidiu levar a sua própria estrutura para o Parque do Peão. O espaço oferece mais praticidade para o cantor, que ficará próximo do local das apresentações, sem abrir mão do conforto durante os dias de evento. Entre os frequentadores, né, muitos preferem essa experiência mais próxima da rotina dos peões, montando barracas, ficando ao ar livre. Ele vai levar o motorhome dele. Imagina o motorhome do Gustavo Lima, né?
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0: A Roberta Miranda gravou nessa semana o seu novo DVD em Chapada dos Guimarães. Filha do Chão é um projeto comemorativo pelos 40 anos de carreira da rainha do sertanejo, a Roberta Miranda, e dedicado às raízes do campo brasileiro. Com 10 músicas previstas, o projeto pretende homenagear trabalhadores rurais, famílias que constroem as suas histórias a partir da terra, né? A proposta também busca destacar a importância do agronegócio, a relação entre o homem, o campo, a produção de riquezas no país. Consagrada como uma das principais vozes femininas da música sertaneja, Roberta Miranda construiu uma carreira marcada por interpretações intensas e músicas que atravessaram gerações.
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0: E continua o playlist aqui na Gazeta FM, as 20 melhores da semana, as músicas mais tocadas. Abrimos agora o segundo bloco do playlist com a música Beijei a Cura, de Diego e Victor Hugo. Essa música é daquelas músicas que a gente escuta e sente na hora. A letra fala da dor do término de um relacionamento, que logo dá lugar a um novo amor. Vamos ouvir? 15º lugar.

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2: 14ª posição, você ouve aí A Roça Vence, música nova, atual, de trabalho do Michel Teló, uma música que presta homenagem aos trabalhadores do campo, né? E celebra

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2: 13º lugar tem música do Bruno e Barreto, que é muito gostosinha, uma batida animada, né? É a Texana 37, que fala de um cowboy que sai em busca da sua Cinderela. 13º lugar.

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3: Zé Neto e Cristiano chegam na 12ª posição com o sucesso Cadeira Cativa. Música que mistura romantismo, sofrência, misturinha perfeita que a gente ama. Faz muito sucesso. 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

0: E gostou, faz barulho aí.
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3: Marcelo Falcão fecha esse segundo bloco com Ainda Cedo, a música que é um clássico eternizado pelo Renato Russo, ganhou uma nova interpretação que se destacou aí por dar uma pegada mais urbana com a voz grave dele. Enfim, é o que a gente escuta agora.

0: Máximo respeito, Legião Urbana.
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2: Tá na Gazeta, tá legal. Ouvimos o Marcelo Falcão aqui na Gazeta ainda cedo. Ouvimos Bruno e Barreto, Texana 37. Teve o Michel Teló também e a Roça Vence. Teve Diego e Vitor Hugo, Beijei a Cura. E agora tem as 5 músicas mais tocadas nas plataformas nacionais nessa semana no Spotify Top Brasil.
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2: Quinto lugar, só com ela, Murilo Huff e Matheus Fernandes.
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0: Vucu Sema.
1: E o primeiro lugar, pau pra toda obra, MC Jacaré, MC Rian, esse Pelele, MC Ig. Agora tem intervalo, já nós voltamos, né, com mais babados das celebridades. Dessa vez no cenário internacional, eu te conto sobre a Bonnie Tyler, o BTS e também a Shania Twain.
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2: Já voltamos com muito mais músicas, mais informações também pra você. 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Vamos para nossa segunda edição do Showbiz, né? Saber o que está acontecendo aí agora no cenário internacional.
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O último adeus à cantora Bonnie Tyler poderá ser acompanhado por fãs em todo o mundo. A família da cantora Bonnie Tyler confirmou que a cerimônia de despedida, marcada para o dia 17 de agosto, será transmitida ao vivo no site oficial do da artista, né? Permitindo que admiradores de diferentes países prestem as suas homenagens. O funeral acontecerá na igreja St. Mary, no país de Gales. Após a cerimônia, o cortejo seguirá até Skewin, cidade natal dela. O funeral realiza-se mais de um mês depois da morte da artista, dia 8 de julho, né, aos 75 anos. Um gesto que reforça o carinho por uma artista cuja a voz e o legado seguem emocionando gerações.

decisão histórica nessa semana, os 7 integrantes do BTS usaram os perfis no Instagram para anunciar um boicote oficial ao Grammy Awards de 2027. O grupo sul-coreano confirmou que não vai submeter os seus novos lançamentos à avaliação da premiação, gerando uma verdadeira

reviravolta nos bastidores da indústria fonográfica. O motivo da recusa seria a recente criação da categoria Melhor Performance de Música Pop Asiática, que reconhecerá gravações de K-pop, J-pop e C-pop com uso significativo de um ou mais idiomas asiáticos. Para eles e também boa parte da crítica especializada, a novidade soa como uma manobra para segregar artistas orientais. Com isso, acabam criando um gueto musical e diminuindo as chances reais desses em disputarem os troféus das categorias principais do evento.

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1: A rainha do country, Shania Twain, maravilhosa, está de volta com um novo álbum e não economizou nas revelações sobre esse projeto. Little Miss Twain é seu sétimo trabalho de estúdio, onde ela revisitou a infância, a adolescência, os desafios que moldaram a sua trajetória antes da fama. O disco traz histórias emocionantes, homenagens, né, à família, uma mistura de country, pop, rock e soul, mostrando um lado ainda mais íntimo da artista Shania Twain. O lançamento emocionou os fãs de longa data, né, que acompanham a artista desde o início da carreira dela e reconhecem nas músicas referências da história pessoal dela.
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1: Vamos continuar agora ouvindo as mais pedidas da semana, as 20 melhores. No nosso playlist aqui na Gazeta FM é só musicona boa, é uma atrás da outra, só as melhores. É o playlist Gazeta FM. Décima posição tem o cantor Eduardo Costa com Imagina Eu, uma música romântica demais. E a gente confere agora.

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2: Nono lugar tem Zezé de Camargo cantando Irmão da Lua, Amigo das Estrelas. Essa música vem sendo um verdadeiro sucesso. Já bateu mais de 160 milhões de visualizações somente no YouTube. Por aqui também continua em alta, né? É uma das mais tocadas da programação. Vamos conferir então, nono lugar, Zezé de Camargo, Irmãos da Lua, Amigo das Estrelas.

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2: Agora tem o Wesley Safadão e o Rei Vaqueiro. A música Displicente é a sétima colocação de hoje no Play.
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3: Sexta posição, fechamos esse bloco com a dupla Kleber e Kauan trazendo Mil Adjetivos.

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2: Tá na Gazeta, tá legal! Ouvimos Kleber com a Mil Adjetivos, ouvimos a banda Novo Som Quando Você Some, teve Wesley Safadão também com Rei Vaqueiro Displicente, ouvimos o Zezé de Camargo aqui com a música Irmão da Lua, Amigo das Estrelas, e também o Eduardo Costa, Imagina Eu! Nosso programador musical Topo Gigi agora separou, né, algumas novidades que foram lançadas recentemente. Não é? Kaique Felipe apresenta o seu novo single, Rolê Perfeito, com participação de Country Beat. A música mistura sertanejo eletrônico, pop, para criar um clima de festa, de olho na temporada de rodeios e também

a nova aposta do Thier, música linda, e ainda com participação super especial do Vitinho. Essa faz parte do álbum Thier, Uma Década.

Léo Foguete lançou semana passada o álbum Além do Tempo, destaque para Alguns Defeitos, parceria inédita com o Panda. A música promove uma mistura entre o forró romântico e o sertanejo, numa música com clima bem apaixonante. Eu já sou apaixonada pelo Panda. Ele foi lá e gravou essa música Alguns Defeitos, que eu sou apaixonada.

Hoje o JQuest lançou Imunização Racional, que beleza. Música do álbum em homenagem à obra do Tim Maia, previsto para chegar às plataformas digitais em 27 de agosto, com participações do trio carioca Os Garotinhos.

0: pro último intervalo, na volta às 5 mais da semana, no último bloco do Show Business, você vai saber coisas do Pedrinho, do Traia Véia, tem César Menotti Fabiano também, tem fala da Maria Cecília, da dupla com o Rodolfo, já.
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3: Último bloco do playlist, os babados das celebridades. Terceira edição do Show Business.
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Pedrinho do Traevê viveu um dos momentos mais especiais da sua vida ao lado da esposa Paloma. O casal celebrou o nascimento do primeiro filho, José Pedro, que chegou ao mundo ao som de Irmão da Lua, Amigo das Estrelas, atual grande fase do Zezé de Camargo. Fã declarado do cantor, Pedrinho tornou-se a chegada do filho ainda mais emocionante ao escolher a música para marcar esse momento único, né? Música da família. O Zezé fez questão de deixar uma mensagem carinhosa na postagem.

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1: César Menotti e Fabiano anunciaram durante participação no podcast a gravação de um novo projeto audiovisual em homenagem a Milionário e Zé Rico. O registro acontece no dia 17 de outubro em Jaguariúna, São Paulo. Palco escolhido por carregar um significado muito especial, né? Foi no mesmo local que o Milionário e Zé Rico gravaram o histórico DVD Atravessando Gerações há mais de 20 anos. A proposta é celebrar o legado de uma das duplas mais importantes da história da música sertaneja, revisitando grandes clássicos que marcaram gerações.

0: Cecília, da dupla com o Rodolfo, chamou a atenção nas redes sociais ao criticar o uso da inteligência artificial no banner promocional. Segundo a cantora, além de desrespeitar a imagem dos artistas, a prática também tira espaço de profissionais que trabalham com fotografia e design. A cantora destacou que a tecnologia pode ser uma aliada, mas defendeu que seu uso deve acontecer com responsabilidade e autorização, preservando a identidade e o trabalho de cada profissional, né? O caso reforça uma discussão cada vez mais presente no mercado sobre o uso responsável da IA na criação de peças publicitárias. O assunto dividiu opiniões aí nas redes sociais. Agora vamos para o top 5 com as mais pedidas da semana aqui na playlist.
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0: 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Quinta posição, quem ocupa o quinto lugar é o Thiago André Barbosa, mais conhecido como Tiaguinho. Tiaguinho do Tardezinha chega pra cantar Pensamentos Intrusivos.

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2: Em quarto lugar tem Novo Sozinho, uma interpretação intensa entre duas vozes fortes do sertanejo. Gustavo Milton e Murilo Huff entregam uma canção emocional profunda, feita para tocar quem já viveu términos, recaídas. É o quarto lugar hoje.

0: Gustavo Mioto, senhoras e senhores.
1: Murilo Rufi, senhoras e senhores.
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4: Terceira posição tem Simone Mendes cantando Direitos Iguais, música que integra seu quarto projeto solo intitulado O Melhor de Mim.

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2: Seja no topo dos rankings de streams ou nas trends das redes sociais, Pião todo tatuado é o sucesso do momento. O cantor transformou a mistura de ritmos numa assinatura. Vamos ouvir então essa música, que é a nossa segunda posição de hoje do playlist.
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0: Mariana Fagundes!
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2: Tá na Gazeta, tá legal. Nesse terceiro bloco você ouviu então aí, né, o Geninho, a Mariana Fagundes, também ouviu o Menos é Mais com o Champagne, Murilo Ruf também com o Gustavo Mioto, né, e o Thiaguinho também. Daqui a pouco você vai saber quem faturou o primeiro lugar dessa semana aqui no Play.
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2: 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Mas agora eu te convido a fazer uma viagem ao passado na sua máquina do tempo aqui no nosso playlist e relembrar um pouco do cantor Ney Matogrosso. Ney de Souza Pereira, conhecido como Ney Matogrosso, nasceu em Bela Vista, Mato Grosso do Sul, cidade fronteira com o Paraguai, no dia 1º de agosto de 1941. Filho de militar, ele teve uma educação bastante rígida, o Ney Matogrosso. Acompanhando a família, o Ney morou em várias cidades brasileiras, entre elas o Recife, Pernambuco, quando tinha por volta de 5 anos. Foi aluno do Colégio Estadual Campo Grandense, desde cedo gostava de cantar, pintar e interpretar. Ao completar 18 anos, o Ney Matogrosso deixou a casa da família em Bela Vista para servir na aeronáutica. Olha aí, indo morar em Brasília, na casa de um primo. Nessa época, ele participou de um festival universitário, chegou a formar um quarteto. Depois de se apresentar em um festival, ele fez algumas apresentações dançando e cantando num programa de televisão, época em que decidiu se profissionalizar como cantor e também ator. Em 1966, ele mudou-se para o Rio de Janeiro quando passou a confeccionar e vender peças de artesanato em couro. Em 1970, ele conseguiu com um amigo que trabalhava na Sala Cecília Meirelles o emprego de iluminador. Em 1971, ele foi para São Paulo, onde conheceu o produtor musical João Ricardo, que o convidou para ser o vocalista do grupo Secos e Molhados. Então, ele passou a adotar o nome artístico de Ney Matogrosso, uma referência ao seu estado de nascimento. Os integrantes do grupo de rock Secos e Molhados se apresentavam maquiados e com roupas extravagantes. Ney dançava e fazia performances que chamavam a atenção do público. Em 1975, Ney Matogrosso saiu dos Secos e Molhados, iniciou sua carreira solo, fazendo grande sucesso e lançando mais de 30 discos. Neste domingo, ele completa 85 anos de idade para comemorar a vida e a trajetória desse grande artista. A gente ouve agora um dos seus grandes sucessos, Balada do Louco.

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1: E depois de relembrar esse grande sucesso na Máquina do Tempo aqui no playlist, a gente confere então a primeira posição do playlist dessa semana. A primeira posição dessa semana pertence ao grupo Menos é Mais, formado em 2016, lá no Distrito Federal. Menos é Mais é um dos principais nomes do pagode brasileiro atual, né? Seguem rodando o país aí com a turnê Churrasquinho, né? Esse projeto já reuniu mais de 80 mil pessoas aí nas edições de 2026. Também estão com o projeto Audiovisual Molho, com quase 2 bilhões de reproduções acumuladas. A gente escuta então agora a música Champagne, primeiríssimo lugar aqui no nosso playlist.

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1: Final de mais um playlist aqui na Gazeta. Eu sou a Darlene Rodrigues. Quero te deixar agora um beijo bem gostosinho. Estamos aqui nos 99,9 Gazeta FM. Programação musical Topo Gijo. Redação Thalita Rocha. Edição DJ Marcos Ferrari. Coordenação artística Lennon Franz. E a direção geral é de João Dorileu Leal. Continue no fim de semana mais gostoso do rádio. E tá na Gazeta. Tá legal.
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chegando, galera. A partir de agora, eu, João Paulo, te faço companhia por aqui na 99,9. Essa é a Gazeta FM. Você fica comigo até as 10 da noite com muita música, animação e, claro, contando com ela, a sua participação, hein? Beijo grande pra você de todo o Brasil, pra você de todo o Mato Grosso, acompanhando pelo aplicativo Rádios Rede Gazeta, pra galera que tá aí de sintonizar e curtindo com a gente também em alto e bom som. A programação é dele, meu amigo Topo Gijô. Brasil! Coordenação artística Lennon Franz, direção geral de João Dorileu Leal. Vamos seguindo com muita música e, claro, pra ficar bacana nesse sabadão, dia 1º de agosto de 2026. Ah, que isso! Começando bem! Começando bem o mês de agosto, a gente começa com ele, João Lucas e Marcelo. Bora beber, vamos nessa! Alô, Ronaldinho Gaúcho, garoto! O cara canta, ó.